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1: Hora certa, são 21h09 aqui na 87,9. Hoje, 16 de setembro, você tá ligado na sequência. Só saudade com você, Berg Alfaia, até as 22h. Fazendo mais sequência de música para você. Quero mandar um forte abraço, meu querido Luiz Fagner, lá em Coraci, juntamente com o Nivaldo. Alô, Nivaldo, um forte abraço. E também a Rosileide, lá no Oteiro, na escuta do programa. Isso mesmo, tem mais oferecimento aqui. Ana Maria Neves, lá na Cremação, forte abraço. É dona Wilza Menezes, sabe aonde? Lá em Natal, na escuta do programa. Ligue e participe, 980-50-7115. É o zap aqui da 87,9 Saudade. E vem mais um sequência de música pra você. E começando assim...

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1: Olha, certo, são 21 horas e 23 minutos. Tivemos um grande sucesso, música só marcante, hein? Olha só, Noite de Moscou com Ted Maxi, com Flash Brega, do Nosso Amor é Demais, com Carlos André. Também tivemos Amor de Símbolo Perfeito com Beto Barbosa e Mauro Cota, minha amiga. É isso aí, gente. Ligue para 8050-7115. É o zap aqui da 87, só saudade, com você até as 22 horas. Vem aí mais uma grande sequência de música para você. E começando assim...

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2: Hora certa, 21 horas e 37 minutos, nós vamos ficando por aqui. Muito obrigado pela sua audiência, vamos deixar aqui uma sequência de música para você. Voltamos amanhã a partir das 20 horas. Muito obrigado a todos, fiquem com Deus. Tchau, tchau!

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0: Glória a Jesus, aleluia, um bom dia a todos, pessoal, para você nessa manhã. Já é o programa Onda de Esperança, entrando no ar. Exatamente. Que Deus, Senhor Jesus Cristo, continue abençoando a sua vida. Ore comigo, Senhor nosso Deus, nosso Pai. Queremos te agradecer por tudo, Senhor da Glória. Continue conosco, nos abençoando. Em nome do Senhor Jesus Cristo, Pai. O Senhor é o Deus do impossível. Continue conosco, Pai, abençoando nossas vidas, a nossa casa e também a nossa família. O nosso pastor, Senhor, em nome do Senhor Jesus Cristo, te pedimos e por fé queremos te agradecer. Amém e amém. Aleluia! Meus amados irmãos, já estamos no ar. É o programa Ondas de Esperança, trazendo paz, vida e esperança aos vossos corações. Lembrando que hoje o programa é sobre os guerreiros do Senhor. Que bênção, né? É o programa hoje, quinta-feira, o programa dos Guerreiros do Senhor. Como sempre, você vem, você liga, você faz o seu pedido, faz o seu oferecimento e o nome do Senhor Jesus Cristo é glorificado, tá bom? Deus abençoe grandiosamente nesta quinta-feira. Ô glória! Que Deus continue te dando bênção, vida, paz, esperança, coisas boas neste dia, tá bom? Meus amados irmãos, lembrando que nesta manhã é o programa Onda de Esperança, mas o especial é especial Guerreiros do Senhor. Como sempre, você liga para cá e você sempre é abençoado, ouvinte ligado, ouvinte abençoado, né? Glória a Deus! Desde já um grande abraço para os meus amados irmãos que já estão iniciando o seu trabalho aqui na feira coberta e na feira aqui, né? No nosso mercado, né? Você que é vendedor, vai ser que é aquele ambulante. Deus continue te abençoando em nome do Senhor Jesus Cristo. Vamos dizer nesta manhã, o hino que nós iremos tocar é Cicatrizes, o hino que toca também nas congregações, toca no tempo central, né? Principalmente no culto de Santa Ceia do Senhor. Grande abraço para você que está saindo para o trabalho agora nessa manhã. Deus continue te abençoando em nome do Senhor Jesus. Daqui a pouco a gente volta.
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1: Glória a Deus, aleluia. Mais um dia hoje, dia 17 do mês de setembro. Quero aqui aproveitar nessa manhã, mandar aquele grande abraço, aquele abraço especial, né? Não, um abraço mais do que especial. Hoje eu quero aqui dar primeiro os parabéns, né, começando este dia, ao nosso querido pastor Samuel do Nascimento Pinto. Hoje é 7.0. Glória! Receba os parabéns, meu pastor!

0: Hoje é aniversário do nosso querido pastor Samuel do Nascimento Pinto. 70 anos, né? Só de Benevides. Já temos aí 20 e poucos anos que o nosso pastor está na frente. Veio aqui, né? Graças a Deus ter dado sua cooperação, sua colaboração para o crescimento também deste município, no qual tem colaborado, tem ajudado também com programas sociais, com assistências, abençoando vidas, abençoando famílias, além do lado espiritual, já tem feito o colégio ou escola Francisco Pereira do Nascimento. Que Deus continue abençoando o nosso querido pastor. Sabe o quanto nós o amamos, nosso pastor? Que Deus lhe abençoe, tá bom? Quero dizer para você, nessa manhã, você pode estar ligando para cá, mandando o seu parabéns ao nosso querido pastor Samuel do Nascimento Pinto. E lembrando que às 6:30 estaremos fazendo a oração da fé, né? Tá bom? Que Deus te abençoe e te guarde. Neste momento vamos também estar ouvindo o hino Bate Coração, né? A pedido da nossa querida, amada irmã Bianca, ela que está ligadinha no programa Onda de Esperança. E depois teremos ouvindo o hino Filho, né? A pedido da nossa querida, amada irmã, irmã Maria Lúcia, né? Deus abençoe grandiosamente em nome do Senhor Jesus Cristo, tá certo? Ela que oferece os louvores para o seu filho Bruno, para toda a sua família, os que estão perto, que estão longe, lá em Santa Catarina, para Ana Cláudia, lá de Capané, pastor Jair, né, o Joelso, Maria Natividade, para minha família, a família dos irmãos que trabalham aqui, para os irmãos da congregação Rosa de Saron. Deus continue abençoando os nossos amados irmãos, tá bom? Vamos estar ouvindo o hino da irmã Bianca, né? Ela pediu aqui o hino Bate Coração, está oferecendo para o seu esposo, irmão Eduardo, sua tia Nazaré Rocha, a Maria Rocha, Nazaré Rocha, presbítero Manuel Gomes, a tio Ademir, professora Ierecê e o irmão Plácido e família. Aproveitando também, mandando aquele grande abraço para o nosso querido amado irmão Plácido Ferreira Barroso, sempre ligadinho no programa Onda de Esperança, e o qual ele está oferecendo também todos os louvores para todos os ouvintes, eles lá na Feira Coberta, Diana Nideua. Deus abençoe os nossos amados irmãos. Daqui a pouco a gente volta.
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1: Glória a Deus, chegou o momento da oração. Senhor nosso Deus e nosso Pai, Deus querido, Deus bondoso, Deus eterno, quero te glorificar esta manhã, Senhor, pela oportunidade mais uma vez. Que Deus continue abençoando vidas, casas, famílias. Deus continue abençoando cada ouvinte nesta manhã. Senhor da glória, eu te louvo porque o Senhor é bom e a sua misericórdia dura para sempre. Pai querido, abençoa este povo, Senhor, desta localidade de Benevides. Cada ouvinte, Pai, que está, Senhor Deus, ligadinho, através das ondas sonoras, através, Senhor, do aplicativo. Meu Deus, Deus olha para este pai, para esta mãe, nesta manhã. Aonde, Pai amado, quem sabe já acordou, Senhor, pensativo. Deus preocupado. Quem sabe, Pai, ela está preocupado com o dia de amanhã. Deus, de alguém da sua própria família. Quem sabe alguém está orando, Senhor, por alguém que está no leito de enfermidade. Deus, neste momento, o Senhor é poderoso, Senhor. O Senhor é poderoso. Meu Deus amado, para repreender todo e qualquer tipo de enfermidade. Deus, eu te louvo porque o Senhor é bom. E a sua misericórdia dura para sempre. Senhor da glória, continue conosco. Abençoando o nosso dia, Senhor. Deus, vai na nossa frente. Mostra a direção, Senhor. Ah, Senhor da glória. Olha, meu Deus amado, para os departamentos. Quando já estamos, Senhor, nos aproximando, Senhor. Em mais congressos, Pai. Ah, Senhor da glória. Meu Deus, congresso de crianças. Aniversário da igreja. Pai, nesta oração, Senhor. Deus, oro pelo... Ah, Senhor, congresso dos departamentos. Adolescentes, jovens, senhoras, senhores. Deus amado. Oro também, Senhor, pelo nosso pastor, que hoje está de berço, Senhor. Ah, Senhor da glória. Ser com o teu filho, Senhor. Abençoa o teu filho, Senhor. Nesta cidade de Benevides, como o Senhor sempre tem abençoado. Deus, coloca as tuas mãos protetoras, guardadoras, Pai. Ah, Senhor, aquelas que livra, Senhor, teu filho. Deus, quantos livramentos o Senhor tem dado, Senhor. E até, Senhor amado, Senhor, de saúde, Pai. Toca, Pai, na saúde do teu filho, Senhor. Que ele venha, Senhor, meu Deus amado, estar cada dia melhor, Senhor, para fazer o bem da tua obra. Ah, Senhor da glória. Em nome do Senhor Jesus Cristo. Abençoa, Senhor Jesus Cristo, Pai. Benevides, que tem sido abençoado pelo teu servo, anjo desta igreja. Deus, que neste dia, Senhor, seja um dia de paz, de bênção, de milagres, de reconstrução, Senhor. Deus, restitui vidas, casas e famílias. Em nome do Senhor Jesus. Amém e amém. Meus amados irmãos, vamos estar ouvindo aqui um áudio do nosso querido amado irmão, que está também oferecendo, é nosso querido pastor Samuel do Nascimento Pinto, né? Já está ligadinho aqui também no programa. A irmã Diolene, né? Essa é ela mesmo. É, seu Antônio, é o Antônio, que é o nosso irmão Valdomiro. Valdomiro, cara. É, irmão Miro, irmão Miro. Rosemiro, irmão Rosemiro. Olha, irmão, diz que Valdomiro. Irmão Miro, lá da congregação Rio Jordão, né? Já está mandando aqui um grande abraço pra gente. Que Deus abençoe esse programa, né? Deus continue abençoando grandiosamente, né? A nossa irmã Diolene também. Também está dizendo: quero parabenizar o nosso pastor, anjo da igreja. Ah, José Senhor, com mais ricas bênçãos do céu e muita saúde. Quero aqui deixar também aí um áudio, nosso querido irmão Diácono Adelson Rocha, né? Deus abençoe grandiosamente. Vamos estar ouvindo o áudio.
2: Paz do Senhor, todos os nossos amados irmãos aí na rádio, jovem. E como hoje, né? Hoje os parabéns é para o nosso pastor. Então todos os hinos aí oferecem homenagem ao nosso pastor Samuel por mais um ano de vida que Deus tem lhe concedido, né? Parabéns ao nosso pastor. e a todos aí da escuta do programa aí, eu ofereço todos os hinos do programa aí. Deus continue abençoando. E também ao meu pai e minha mãe lá no Mucuiambá. Grande abraço a todos, que na paz do Senhor.
1: Glória a Deus, olha aí, nosso querido amado irmão Adelson Rocha, né? Deus continue abençoando. Vamos ouvir o hino aí, Seja o Meu Universo, ao nosso pastor. Aí, pastor Samuel, Deus abençoe sua vida, sua casa, sua família. Lhe amamos, lhe admiramos. O senhor tem sido um exemplo para esta cidade. Em nome do Senhor Jesus Cristo. Deus lhe abençoe. Que seja.

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1: Glória a Jesus, este hino agora, a vitória chegou também. Oferecimento para o nosso querido pastor Samuel, da nossa irmã Maria Rocha, lá da localidade do Mucuiambá. Ela está mandando para o nosso pastor, dando os parabéns ao nosso pastor, pastor Samuel. Deus continue abençoando grandiosamente. Também pedindo para o nosso diácono Adelso Rocha e também para o pastor Adnelson, né? Filhos da nossa irmã Maria Rocha. Deus abençoe!

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1: Glória a Jesus, aleluia. Bom dia a todos, especial para você, você acabou de ouvir, a vitória chegou. A pedido da nossa irmã Maria Rocha, oferecimento ao nosso querido pastor Samuel do Nascimento Pinto, né? Deus continue abençoando. Quero aqui trazer uma palavra, né? Uma dedicação, uma dedicatória ao nosso querido pastor Samuel, né? Um grande abraço ao meu amado pastor, que Deus nos presenteou com um coração que ama e cuida e que se entrega por todos nós todos os dias. O Senhor, meu pastor Samuel, é um instrumento de Deus nas nossas vidas. Que cada palavra, cada oração, cada gesto, cada cuidado reflete o amor de Cristo por sua graça. O Senhor é um exemplo a ser seguido. Agradecemos por nos guiar com sabedoria, paciência, nos consolar com ternura e nos levantar nosso ânimo com fé. Que o Senhor derrame sobre o Senhor e sua família a sua graça, a sua paz, a sua bênção sem medidas. Pastor, o Senhor é um presente de Deus para as nossas vidas. O seu amor por nós reflete com certeza o amor de Deus Pai. Que o Senhor nosso Deus conserve e fortaleça e encha sempre do seu espírito a sua vida. O nosso amor, a nossa gratidão e nossas orações estão sempre com o Senhor. Que a paz, a graça e a bênção de Deus sejam sem medidas na sua vida. Amamos o Senhor e amamos o seu ministério. Obrigado por ser o pastor que Deus entregou em nossas vidas. Em nome de toda a Benevides, em nome da Assembleia de Deus, em nome desta rádio, eu quero lhe agradecer, meu pastor. Em nome do Senhor Jesus Cristo, que Deus abençoe a sua vida, a sua casa, que o Senhor Jesus abençoe a sua família, que a cada dia o seu ministério seja acrescido, seja próspero, seja abençoado por Deus. Eu sei, pastor, o quanto o Senhor tem se sacrificado por esta igreja. Muito obrigado. Muito obrigado por ser o nosso pastor. Deus lhe abençoe, Deus lhe guarde. Deus lhe dê um dia cheio de paz. Em nome do Senhor Jesus. Escute o hino, pastor. Diamante de Damares.
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0: Glória a Deus, aleluia. Também um grande abraço ao nosso querido amado irmão Zé Cláudio, né? Zé Cláudio Solon. Mandando aqui um grande abraço, os nossos parabéns e felicidade ao nosso pastor. Que Deus esteja sempre presente na sua vida, concedendo muitos anos de vida e muita saúde e paz, né? Mensagem aí do nosso querido amado irmão Zé Cláudio. Deus continue abençoando. Em nome do Senhor Jesus Cristo. Vamos estar ouvindo também aqui um rápido áudio, nosso querido amado irmão Plácido Feira Barroso.
1: Quero parabenizar também o nosso pastor Samuel do Nascimento Quinto, Salmo 91, o verso 16. Tarde é abundância de dias, e lhe mostrarei a minha salvação. Parabéns, meu pastor, receba esta palavra.
0: Que bênção, graças a Deus, nossos amados irmãos aí, ouvintes, mandando um abraço ao nosso pastor. Mas quero trazer uma breve reflexão da palavra do Senhor Jesus neste momento.
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0: Glória a Jesus, aleluia. Salmo 118, 24, um salmo bem conhecido, diz assim: este é o dia que fez o Senhor, regozijemo-nos e alegremo-nos nele, neste dia. Meus amados irmãos, aqui eu quero trazer uma mensagem, tanto quanto direcionada também ao nosso querido pastor Samuel do Nascimento Pinto, dizendo que este dia, não somente ele, mas milhares de pessoas nasceram exatamente neste dia. Não somente nosso pastor, mas também outras pessoas ainda vivem, outras já partiram. Mas o importante nós frisarmos nesta manhã é que este dia Deus fez para nos alegrarmos. Como a Bíblia diz que o homem não nasceu para o sábado, mas o sábado nasceu para o homem. Este dia só está aí com este sol bonito por causa de você. Primeiramente porque Deus, ele quis e sempre vai abençoar o seu povo. Foi uma promessa dada pelo próprio Deus. E nesta manhã, eu tenho certeza que apesar das lutas, das dificuldades, Deus sempre vai estar com o seu povo. Quando o salmista diz: este é o dia que fez o Senhor, ele ainda diz: regozijemo-nos, alegremo-nos neste dia. Para chegar a este dia que você está de pé hoje, quantos livramentos o Senhor te deu? Quantas das vezes você teve livramentos em que você pôde ver a mão de Deus te livrando? E quantos livramentos você não enxergou, mas o Senhor, ele te livrou. E você está de pé hoje porque o Senhor, ele tem te abençoado. Quantas das vezes você tem pensado fazer coisas indevidas, mas o Senhor sempre do teu lado. Quantas pessoas hoje em dia, quem sabe, elas pensam que não tem motivo para festejar. Lembre-se de Jó. Mas deixa eu te dizer uma coisa, que as mãos poderosas do Senhor, eles estejam sobre a tua vida, a tua casa e a tua família. Que nesta manhã você seja abençoado. Dia 17 de setembro. Deus te abençoe. Deus te guarde. Em nome do Senhor Jesus.
3: Senhor, reconhecemos que sem o Senhor não somos nada. Obrigado por tudo, meu Deus.
0: Ainda oferecimento ao nosso querido pastor Samuel do Nascimento Pinto. Feliz aniversário, meu pastor!

fica mais. Glória a Jesus, estamos encerrando já mais um programa Onda de Esperança, hoje o especial Guerreiros do Senhor. Também aniversário do nosso querido pastor, pastor Samuel do Nascimento Pinto. Que o Senhor Jesus continue vos abençoando, não somente o Senhor, mas toda a sua família, seu ministério, a igreja em Benevides, a cidade de Benevides, através do Senhor. Tá bom? Que Deus te abençoe e te guarde, meu pastor, em nome do Senhor Jesus Cristo. Já estamos indo, amanhã o programa é sobre saudade, especial saudade. Vai ser uma bênção, mais uma vez ligue para nós e seja abençoado.

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Beleza, mano velho, já estamos na área. Eita, mano velho, quinta-feira hoje, véspera do Dia Internacional da Gelada. Eita, Paulo Pereira, mano velho. Rapaz, o negócio voa, viu? É rapidola que passa. Ontem parece que era segunda-feira. Mas é, rapaz, manhã bonita, trabalhador. Clima tapa e dégua, rapaz. Tá gostoso. Tá sim, mano velho, convidativo assim para um bom trabalho. A gente por aqui, né? Se junta a vocês para desejar, nos abraçarmos e desejar um dia muito especial, um dia realmente abençoado para todos nós, né? Hoje estamos vivendo o 17º dia do nono mês do ano de 2026. Pois é, mano velho. Dia 17 de setembro de 2026. Hoje é um dia especial pro mano velho, hein? É aniversário da minha filha, Daniela Cato das Chagas. Eita! Vai rolar, mano, velho. Pois é, e hoje, nessa manhã bonita do dia 17 de setembro, é dia de São Roberto Bellarmino, né? Bispo e doutor da igreja. Nesse momento, a gente dobra o joelho e pede a intercessão de São Roberto Bellarmino, a todos nós, para que possamos ter realmente uma quinta-feira abençoada, cheia de muitas bênçãos mesmo, que possa, em reunião na família, agora no café da manhã, podemos, através das nossas orações, pedir tudo de bom para nós, para nossa família e para a família de nossos amigos, nossos manos, nossos irmãos que já estão segurados no batente, curtindo o Mano Velho. Muito bom dia! Vamos de música!

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Beleza, mano velho, 8 horas, trabalhador brasileiro, 8 da matina, mano velho, e mais 6 minutinhos, estão passando aí das 8 da matina, é a hora certa da Epsicred. 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Saudade! Oito horas, mano velho, 8 da matina, mais 7 minutinhos, estão passando aí das 8 da matina. Aproveitar para cumprimentar meu querido amigo Rosinho. Fala, Rosinho, bom dia, mano. Um dia abençoado aí para todos nós, né? Essa quinta-feira legal do dia 17 de setembro de 2026. Estamos vivendo já aquela emoção maravilhosa, né? É para a preparação, aquela grande expectativa para o Círio de Nossa Senhora de Nazaré. Antes, lembrando que o Círio dia 11 e a eleição, o dia da eleição, você e tem que ir às urnas no dia 4 de outubro, né? E está todo mundo ali já escolhendo seus candidatos e a gente torce para que você possa sim, tem tempo suficiente para escolher o melhor. Melhor para nós, para todos nós. Aquele que vir a ser eleito, ele vai ter uma responsabilidade muito grande com essa grande comunidade, essa grande nação brasileira. E nós falamos aqui dos paraenses, né, moleque? 8 horas e mais 8 minutos, 8 minutinhos, estão passando aí das 8 da matina. 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Tudo isso e muito mais na Ponte Confecções e Calçados. 8 da matina e mais 9 minutos. Vamos lá, Manoel.

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Deixa comigo, gordinho. Nunca mais eu vi ele por aí, né? É, rapaz. Mas ontem a notícia que circulou em Benevides foi o falecimento do esposo da nossa querida amiga Francisca, ex-vereadora, funcionária pública há muitos anos, desde a sua juventude. E hoje ainda ela não tem mais um cargo eletivo, mas ela é funcionária, trabalha na administração do Poder Executivo, né? E o esposo dela veio a falecer ontem, a notícia circulou por todo o nosso município, nossa Benevides. E nós que fazemos aqui a grande família da Rádio Jovem FM, queremos desejar as nossas sinceras condolências e que o amor de Cristo predomine nos corações desta família lutada. A vida continua, todos nós temos a hora para chegar e a hora para partir também. Bom dia. 8:08 da manhã e mais 37 minutinhos estão passando aí das 8 da manhã, né? Meu amigo Gabriel, lá no Madre Tereza, tá curtindo o Mano Velho. Alô, Gabriel! Obrigado aí pela sintonia. Se não deu para atender a música que tu quer, mas tenho certeza que o nosso repertório consegue agradar a tudo e a todos, né? Aqui é uma seleção musical feita com muito carinho para essa grande nação benevidense, que gosta da boa música, né, Lucas? Né? Deixar todo mundo na boa, só no caqueado, de boa. Gabriel, vou te jogar uma praga, meu querido amigo, que a felicidade te persiga, né? Outro cara bacana que não perde o programa do Mano Velho é o DJ Hélio. DJ Hélio aí no seu box, né? Todo dia trabalhando aí na parte interna do nosso mercado central. É, DJ de box. É, gente boa. E todo dia eu passo por lá, cumprimento. Aquela resenha bacana, né, Hélio? Hélio, quero desejar pra tu, Mano Velho, um dia abençoado. Um dia muito especial pra você e toda a sua família e bons negócios. Um din-dinzinho a mais não faz mal a ninguém, né, Mano Velho? Obrigado pela sintonia. 8:38. 38 minutinhos estão passando aí das 8 da manhã. Lá no Santos Dumont, meu amigo Mariano. É, rapaz. Mototaxista, ele diz, né, que agora ele é oficialmente no Santos Dumont, meu amigo Mariano. É, rapaz. Mototaxista, ele diz.

0: comigo.
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0: Beleza, Mano Velho, 9 horas pontualmente em Benevides. Olha, gente, repertório musical hoje, hein? Essa música que tocou ainda há pouco, antes dessa aí, Porque Te Amo, isso foi um dos maiores sucessos. E aí continua sendo aqui na, no repertório do programa Mano Velho, né? E hoje recebemos até elogios e tal. Obrigado, né? A gente tenta fazer aqui da melhor maneira possível, com tudo que você gosta, a gente acha e tudo. A gente sabe respeitar o gosto de vocês e a gente entra no clima também, tá legal? 9 horas pontualmente é só por hoje. Mas amanhã tem mais, hein? A partir das 7h30 estaremos novamente aqui. A todos, uma feliz e abençoada quinta-feira. Bom dia, até amanhã. Olá.

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0: Isso é Manu! Vá! Deus te abençoe grandiosamente.
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0: Salve.
1: Fala aí, Naldo!
2: Sou Romeu aqui no Conexão. Mexeu comigo, Romeu. Começa agora 10:45 em Benevides, 10:45, hora certinha pra você, ligado aqui no som da Jovem FM nessa manhã gostosa, hein? Manhã maravilhosa demais, você ligado aqui com a gente, curtindo a programação da sua Jovem FM, Conexão Jovem até o meio-dia aqui na sua.
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2: Rádio Pai Déguaça, né? A sua Jovem FM, a sua preferida. Pra você que tá ligado com a gente, nosso muito obrigado aí pela audiência maravilhosa. Já mandou a tua mensagem ainda não? Manda logo aí, já manda o teu alô, viu? WhatsApp 9849...

0: 980507115, 980507115, já manda o teu recado aqui no Conexão, tá beleza? Então pronto, não perca tempo, participa já com a gente aí, tá bom? Beleza, Pura? Vamos nessa, é o Conexão Jovem para você aqui no Som da Jovem FM, nessa manhã de quinta-feira.
1: Exatamente.
0: Hoje dia 17 de setembro. É, rapaz, 17 de setembro. 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Agora 10 horas 48 minutinhos em Benevides, 10h48. Uma ótima manhã para você que tá ligado, né? Tá curtindo aí a nossa Jovem FM, só de boa, nessa manhã pai d'égua, né? Manhã maravilhosa, galera ligada com a gente, curtindo aqui a Jovem FM. É nessa manhã de quinta-feira, né? Manhã de quinta-feira. 10 horas 48 minutinhos em Benevides. Olha, na manhã de hoje, né? Na verdade, foi ontem, né? No dia de ontem, né? A Polícia Federal prendeu cerca de 2 milhões e meio em dinheiro, né? E a Polícia Federal fez esse flagrante, né? Na manhã desta quarta-feira, duas pessoas após terem retirado 2 milhões e meio em dinheiro vivo de uma agência bancária no centro de Belém. Segundo a investigação, o valor teria origem de um desvio, né? Desvio de recursos públicos, seria destinado aí ao financiamento irregular de campanha eleitoral. A apuração também investiga uma possível relação do dinheiro com a compra de votos. É, os policiais encontraram o dinheiro dentro de uma caixa de papelão e um carro blindado, né? Além da quantia, uma arma de fogo, outros materiais foram apreendidos, serão submetidos à análise. A investigação ela também mira, né, dois políticos que são candidatos nas eleições deste ano, um deles vereador e disputa uma vaga a deputado estadual, né? O outro é deputado estadual e concorre à vaga de federal. Nenhum dos dois foi preso na operação. A ação contou com o apoio da Controladoria Geral da União, especialmente na análise, né, e rastreamento da origem dos recursos. Os dois presos foram colocados, né, à disposição da Justiça Eleitoral. Entre os crimes que poderão ser apurados estão lavagem de dinheiro, peculato, associação criminosa, corrupção eleitoral, porte ilegal de arma de fogo e resistência, conforme a participação de cada investigado. Rapaz, vai acontecer muito, vai aparecer muito disso aí, viu? Vai aparecer muita irregularidades, né? Compras de voto, isso aí vai acontecer, e a Justiça Eleitoral com a polícia vai ter trabalho, né? 10 horas mais 50 minutos em Benevides, 10h50. Uma ótima manhã para você que tá ligado aqui no Som da Jovem FM. Rapaz, só na manhã do Aranha, curtindo aí, quinta-feira bacana, né? Quinta-feira, pai d'égua, então vamos nessa. Quase sexta. Pelo amor de Deus.
1: Não falho.
0: A Guiné do Saviano é o César Nascimento.

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14: De volta no seu radinho Conexão, aqui na sua Jovem FM, agora 11 horas e 7 minutinhos, 11 e 7 na manhã de quinta-feira, manhã pai d'égua, né? Você ligado aqui no som da Jovem FM. Nosso muito obrigado aí pela sua audiência, tá beleza?
15: Um abraço.
14: Isso, aquele bom dia pra você.
15: Bom dia!
14: Bom, né? Aquele bom dia esperto aí pra galera. Obrigado, obrigado pela audiência maravilhosa, todo mundo ligado, sintonizado com a gente aqui, tá beleza, Pura? Bom dia! Deixa eu abraçar aqui a Aldalice, tá ligada com a gente do Maguari, obrigado aí pela audiência. O Gabriel Silva também tá ligado com a gente, tá curtindo aí o nosso programa Conexão, Gabriel Silva. Lá do bairro Santa Rosa. Aquele abraço pra ti, obrigado aí pela audiência. Bom dia, Gabriel Tadeu, lá do bairro Madre Teresa, também tá ligado com a gente. Aquele abraço pra ti, obrigado aí pela audiência. Deixa eu ver quem mais aqui, rapaz. Deixa eu ver quem mais por aqui. O André Souza, também tá ligado com a gente. A Dai, lá no bairro das Flores, está curtindo aí o nosso programa. Deixa eu abraçar aqui também a nossa amiga Lídia, ligada com a gente. A Lídia lá na 3 de fevereiro, sempre ligadinha com a gente, curtindo o Conexão, né? Sempre curtindo aqui o som da Jovem FM. Nosso muito obrigado aí pela audiência, né? Audiência maravilhosa. Rapaziada ligada, curtindo aí a nossa programação, tá bom? 11 horas e 8 minutinhos, 11 e 8, hora certinha para você ligado aqui no som da Jovem FM. 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
14: 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Grande abraço, obrigado pela audiência. 11 horas e 12 minutinhos em Benevides. 11 e 12, hora certa para você ligado aqui no Conexão. 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Vamos nessa, agora 11 horas 12 minutinhos em Benevides. 11 e 12, hora certinha para você ligado aqui no Conexão, né? Curtindo aí na manhã, na sua manhã pai d'égua, né? Sua manhã gostosa. Tá ligado, tá sintonizado aqui na melhor.
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14: Vamos nessa então. Pra você que tá ligado aqui no Conexão Jovem nessa manhã de... Manhã de quinta-feira, né? Manhã de quinta-feira. Pai d'égua, rapaz. Pai d'égua demais. Pra você que tá ligadinho com a gente, nosso muito obrigado pela audiência. É, vamos nessa até o meio-dia, né? Com muita música bacana pra você curtir. Melhor programação no seu rádio. Olha o corpo de jovem desaparecido encontrado dentro de uma chaminé de churrasqueira no Paraná. Notícia nacional, né? Olha só que crueldade, né? O corpo de um de jovem desaparecido foi encontrado dentro da chaminé de uma churrasqueira no Paraná. O corpo de Paulo Rogério Lopes Farenzi Júnior, de 27 anos, que estava desaparecido desde 1º de setembro, foi encontrado dentro de uma chaminé e uma churrasqueira, né, na residência, no residencial Mandirituba, região metropolitana de Curitiba. O cadáver foi localizado na segunda-feira, dia 14, depois de uma funcionária, né, da casa percebeu forte cheiro vindo, né, da área da churrasqueira, e um homem foi lá verificar o local e acreditando inicialmente que pudesse tratar de um animal morto, né? Mas acabou encontrando foi os pés da vítima, né? Para a retirada do corpo, os bombeiros precisaram quebrar, né, parte da parede, né, da própria chaminé para fazer a retirada. A causa da morte vai ser investigada, né, devido ao avanço do estado de decomposição do corpo, né? Vai ser periciado aí, né? Paulo havia saído de casa dia 1º de setembro por volta das 18 horas, né, dizendo que iria para lá pro centro, né, de Mandirituba. Desde então, familiares não encontraram mais o rapaz. Olha, temporal de granizo deixou rastro, né, de destruição em Planatina, Distrito Federal. Uma forte tempestade acompanhada de granizo intensos, rajadas de vento, provocou estragos em Planatina, Distrito Federal, na tarde de ontem. As pedras de gelo cobriram as ruas e quintais, atingiram veículos, imóveis, casas e estabelecimentos foram destelhados, né, enquanto árvores, muros, estrutura foram derrubadas pela força, né, do temporal. A rede elétrica também foi afetada, né, com a força aí do vendaval, né, deixando aí moradores sem energia. Equipe da Defesa Civil e da Neoenergia foram acionados. É uma das ocorrências em um edifício sofreu danos estruturais e ficou sem condições de habitação, né, sem condições de habitar, né, de pessoas no local. Em Planatina e também em Araponga, moradores registraram vídeos mostrando, né, a quantidade de granizo acumulado nas ruas. Forte vento, né? Rapaz. Vamos lá com mais informações para você. Agora, mais uma notícia triste no esporte, né? Torcedor não cansa, né, de fazer isso. Torcidas organizadas de Remo Corinthians invadiram a sede da torcida do Paysandu em Belém. O episódio envolvendo torcidas organizadas de Remo Corinthians e Paysandu terminou em confronto e muita tensão em Belém, após integrantes de grupos ligados, né, ao Leão e o Timão invadiram a sede da torcida organizada Bicolor. Segundo informações divulgadas sobre o caso, a confusão teve relação com episódios ocorridos após a partida entre Paysandu e Ferroviária, disputada lá em Araraquara, né, no interior de São Paulo. E em seguida, de acordo, né, com a apuração, integrantes da Gavião da Fiel, do Corinthians, além de membros da camisa 12, pavilhão 9, teriam tomado faixas e instrumentos, né, pertencentes à torcida Terror Bicolor, né, organizada do Paysandu. A ação teria contado ainda com a organização de integrantes da Mancha Verde ligada ao Palmeiras. Coisa triste isso, pelo amor de Deus. Já chegou o técnico do Remo, o novo técnico do Remo, vai encarar esse desafio aí pela frente de tirar o Leão da zona do rebaixamento e permanecer na Série A. É o Thiago Carpini. É o novo treinador do Remo. Em entrevista ao canal Remo TV, o novo treinador reconheceu, né, o tamanho da missão e o que tem pela frente, mas também destacou a oportunidade de comandar o clube do Remo aqui, né? Ele diz, abre aspas, a gente está feliz, né, com a oportunidade motivada pela grandeza do clube, contar com o apoio da torcida, e o desafio é grande, mas a oportunidade também é importante. O treinador chega para substituir Léo Condé. Muito bom. Agora, 11 horas e 18 minutos, as principais notícias para você a qualquer momento, tem mais na programação da Jovem.
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2: Por aqui com você até o meio-dia. Agora 11 horas e 35 minutinhos. 11h35 da manhã da sua Jovem FM. Você ligado com a gente, curtindo aí o Conexão Jovem. A melhor música tocando para você. Melhor programação na sua manhã, né? Você que tá aí no seu trabalho, aquele bom dia pra você, obrigado pela audiência.
3: Bom dia!
4: Bom dia!
2: Aquele bom dia bacana aí pra rapaziada que tá, né, nos dando essa carona legal, né? Pessoal dos táxis, né? Os aplicativos estão ligados aí na programação da Jovem FM, obrigado aí pela audiência.
3: Um abraço.
2: Aquele abraço pra você, tudo de bom, viu? Tá ligado na melhor programação do Rádio Paraense, obrigado mesmo. Deixa eu abraçar também galera que tá ligada com a gente aí no, né, no centro comercial aí da cidade, né? No novo centro comercial e nas lojas. Aquele abraço para vocês
3: abraço.
2: Aí.
3: Forte abraço.
2: Boas vendas aí nesse dia, beleza? Tudo de bom para vocês aí. Obrigado pela audiência. Vamos nessa. Agora 11 horas e 36 minutos. Primeiro em 20, 11h36. Hora certinha para você que tá ligadinho com a gente, curtindo o programa Conexão Jovem. O cacique Raoni, né? Lembra do cacique Raoni? Ele tem 94 anos, enfrenta um câncer agressivo no aparelho digestivo, né? E recebeu cuidados paliativos em casa. Ele reside no Mato Grosso, né? Após uma cirurgia delicada em São Paulo, ele voltou para perto da família, né? Com atendimento médico que respeita suas tradições indígenas e prioriza o conforto e a qualidade de vida, né? Ele é um símbolo nacional, é internacional, né? O cacique Raoni, é de 94 anos, é símbolo quando se trata, quando se fala aí de povos originários, ele sempre, né, toma a frente, é um líder, né? Um líder não só nacional como internacional, né? Então pronto. 11 horas e 38 minutos em Benevides, hora certinha para você ligado aqui no Conexão, na sua Jovem FM, nessa manhã de quinta-feira, né? Quintou bacana. A Diana Silva tá ligada com a gente, tá curtindo aí a nossa programação, obrigado pela audiência, né? Tão ligadinhos com a gente aí. Adriana Silva e o José Elson, tá ligadinho com a gente. Olha, o brasileiro Paulo Ricardo Dutra, de 24 anos, morreu durante a missão de guerra na Ucrânia, ao atingir, né, uma mina terrestre. Ele é natural de Santa Catarina, ele estava no país desde junho. A família agora aguarda, né, a confirmação oficial do óbito para tentar repatriar o corpo ao Brasil, né? Ele é mais um dos que foram, né? Dos que foram para a guerra na Ucrânia, né? Muitos brasileiros estão lá, inclusive nessa, combatendo, né? Fazendo parte aí dessa equipe, né? Do Exército Brasileiro, né? Aqueles que foram enviados aí para a Ucrânia. E é mais um brasileiro aí que perde a vida, né, lutando em um país, né, fora do dele, né? É, rapaz. Mais uma família enlutada aí, né? Mais uma família enlutada pela morte aí de um ente, né? De um ente querido. Ele foi servir na guerra da Ucrânia desde junho, né? Foi durante uma operação que ele teria sido atingido pela explosão de uma mina terrestre. A notícia da morte chegou à família, né? De um período de silêncio, né? De comunicação. Parentes relataram que ficaram sem conseguir falar com Paulo por alguns dias até receber a informação, né? Familiares ficaram chocados, né? Quem que não fica chocado, né? Antes de viajar para a Ucrânia, o catarinense já tinha experiência ligada à carreira militar, né? Ele chegou a viver na Espanha, teve passagem pelo exército do país. Depois ele retornou ao Brasil para trabalhar em uma loja de materiais de construção em São Francisco do Sul. A ida para a Ucrânia fazia parte, né, de um projeto de seguir uma trajetória militar, onde durante ele estar no país, né? O Paulo, ele tinha contato, né, com a família diariamente, né? Ele avisava a mãe que participava, né, dessas operações, até não conseguir mais contato com a família. E aí vem o resultado, né? A informação da morte. Bava, né, dessas operações, até não conseguir mais contato com a família. E aí vem o resultado, né?

0: Barata, em São Sebastião da Boa Vista, conquistaram o primeiro lugar entre as equipes das escolas públicas do Pará na Olimpíada Brasileira de Geografia. O resultado da equipe vai representar o município, né, e o estado do Pará na quarta fase da OBG, que será realizada presencialmente na Universidade Estadual de Campinas, a Unicamp, em São Paulo, no mês de novembro. Classificação é resultado do desempenho dos estudantes ao longo das etapas da competição. E equipe da escola municipal se destacou entre os participantes, né, da rede pública paraense, e avançou aí para a fase decisiva das Olimpíadas. A participação na etapa nacional colocou São Sebastião da Boa Vista e o Marajó no cenário de uma das principais competições estaduais, né, ou melhor, estudantis, voltadas ao conhecimento geográfico do país. Muito bom, né? Muito bacana isso aí. Rapaz, é um incentivo não somente para o corpo docente da escola, mas também para os alunos, né? Isso, aí isso, esses que foram classificados lá, que foram premiados, né, servem, né, servem de estímulo para outros alunos da escola também, né. Agora 11 horas 42 minutos em Benevides, hora certa para você ligado aqui no Conexão. É música, informação, a sua participação, você ligado aqui na melhor.
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0: Som do Natan Zé Vaqueiro, Não Te Quero Mais.

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finalzinho do Conexão, faltando 12 minutos para o meio-dia. Agradecendo aí a sua companhia, a sua audiência, abraçando aqui Marcelinho Carioca, tá ligado com a gente, curtindo aí o Conexão Jovem. 11h58 é final do nosso programa Conexão, agradecer aí a sua companhia, a sua audiência. A gente já marca o nosso encontro para amanhã, sexta-feira, a gente por aqui, né? Com a graça de Deus para comandar o nosso Conexão Jovem de 10 ao meio-dia. Aqui na sua Jovem FM. Na sequência, o programa eleitoral, depois Parada Retrô, depois o Batidão, Parada Retrô, interligado por aí. Vai a programação da sua Jovem FM. Um grande abraço, valeu que valeu a sua companhia. Fique com Deus, que eu tô indo com ele. 11h59.

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3: Na Jovem FM, 12:25.
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0: 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Na Jovem, 12:59.
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10: Fala, galera! Chegando mais uma edição aqui do nosso Parada Retrô. Eu sou Kleber Salles. Hoje, quinta-feira, gente. É, hoje dia 17 de setembro de 2026. E deste dia a gente volta no tempo, né? De hoje nós vamos voltar para 2015, 2006, 2002, 2001... anos 90 e anos 80. Já vamos começar aqui com a nossa primeira parada em 1982. Bora curtir esse som aqui, né? Da King Carnes, Bad Day Visions. A música é show de bola, né? Show de bola. Pra começar muito bem o Parada Retrô de hoje.
11: Chove.

The Closer I Get to You, Roberta Fleck, aqui no nosso Parada Retrô, né? Donny Hathaway. A gente vai seguindo com mais músicas, as melhores internacionais e nacionais. Vamos curtir agora um som brazuca aqui, ó. Som do Skank. Vou deixar.

0: Paul McCartney, fechando muito bem o nosso primeiro bloco aqui do Parada Retrô. Oh, Silpon, I Long Ago. Essa música é maravilhosa, hein? Fechando aqui, e daqui a pouco tem mais, hein? Depois do intervalo, mais meia hora.
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2: Na Jovem FM, 1:29.
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1: E a gente continua com Parada Retro desta quinta-feira, trazendo mais músicas. Você sempre curtindo as melhores por aqui, né? Vamos lá agora com Robin Give Like a Fool. Essa música é um clássico também do Robin Give, né? Que a gente curte agora. Som de 1986 na programação do nosso Parada Retrô dessa quinta-feira. A gente viaja no tempo com você. As melhores décadas você relembra aqui com a gente.

No Doubt com Don't Speak na programação do Parada Retrô de hoje. Teve Double U também que passou por aqui. Um Send Away the Rain na programação. E agora o som de Brian McKnight, Back at One.

0: Eddie Brickell com Good Times, fechando aqui o nosso segundo bloco, segundo e último bloco de hoje aqui do Parada Retrô, né? Infelizmente a nossa viagem chegou ao fim, mas a gente retorna amanhã com muito mais músicas do passado para você relembrar os melhores momentos da sua vida, né? Grande abraço aqui do seu amigo Kleber Salles e amanhã a gente volta aqui no mesmo horário com Parada Retrô.
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2: Na Jovem, 1:59.
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Sejam todos muito bem-vindos, meus amigos. Está começando por aqui mais uma super edição do Interligáveis. Eu sou o Gil Godoy, nessa quinta, 17 de setembro de 2026. Simbora, bora jogar pra cima, sem desânimo, sem rabuja, afinal de contas, gente, é véspera de fim de semana, né? Não tem porquê você estar com essa cara de desânimo, né? De preocupado, de borocoxo, de poucos amigos. Não, coloca um sorriso no rosto, seja grato por você estar aí vencendo a semana, né? Mesmo aí com dificuldades ou problemas, você tá vencendo, cara, você tá rompendo, né? Tá tirando a força que existe dentro do seu ser e tá aí tocando o barquinho. Bora participar, arroba seu Godoy Locutora, me conta como é que tá sendo a sua quinta, pra você que tá aí levando a gente de carona no seu carango. Pra você que permita que eu adentre ao seu lar, muito obrigada pelo carinho da audiência, tá? Pra começar, Eva Max Diamond Lies com Doja Cat.

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assim a gente fecha já o primeiro bloco com a Anitta, Pilantra, com participação de João, inclusive João, que está com vários projetos novos, hein? É! Pra você que tá afim de ouvir o cara, pedidomusical.com.br e veja se o nosso programador vai ser legal e vai atender o seu pedido. Ele não atende não, viu?

0: Na Jovem FM, 2h29.
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Ana Castela. Ô, dona Ana Castela, viu? Dona Ana Castela que tá com tudo e não tá prosa. Você sabia que ela tem uma garagem de 2 milhões? Exatamente isso que você ouviu. É, my friend, a picape que exige CNH categoria C foi customizada com detalhes em rosa, como as luzes da grade e o apelido Boiadeira na Caçamba. É, um pouquinho do que ela tem em sua garagem, tá? Presente da festa do peão de Barretos, a picape clássica é o xodó da cantora e foi mantida com o acabamento e os defeitos originais. Um carro de 1978, um Boxer GTS, um esportivo de luxo, parece mais um carro aí, um carro da Barbie, sei lá, com motor de 365 cavalos, chama a atenção pela cor inusitada. O modelo é inteiramente pintado de rosa. É, gente, dona Ana Castela e seus carangos, né? Tomara que ela não chegue ao ponto de... Claro que não, né, gente? Afinal de contas, ela é a boiadeira, né? Não tem como a gente comparar um com o outro. Mas Fiuk, que hoje em dia está vendendo seus carangos, porque está vendendo, tá, né, tadinho, está no fundo do poço, está no limbo. Mas Ana Castela está aí esbanjando seus carrinhos, né? Está com tudo e não está prosa, não sabe mais o que faz com tanto dinheiro, está aí achando que carrinhos são colecionáveis como aqueles miniaturas. Ela pode, né, gente? Ela pode. Para quem não pode, roa o cotovelo, tudo quanto é ponto de osso de inveja. Inveja branca, por favor, né? Seguimos por aqui com Interligados. Bora ouvir música. Thiaguinho, tranquilo.

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0: Fechando assim mais um bloquinho do Interligados, Guilherme Santiago, não ama, tu não ama, com Mari Fernandes, tu não ama, se não ama, meu filho, se não ama, sai pra lá, viu, para de ficar perdendo seu tempo e gastando sua energia com quem não merece. Daqui a pouquinho o Gigodói tá de volta com a Nayara Azevedo, Atitude 67, Luan Santana e Katy Perry.
1: Na Jovem 2:59.
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Anitta esgota pré-venda de ingressos para ensaios no Parque Olímpico em 30 minutos. Que é isso, hein? Anitta está emocionada com a alta demanda para o maior ensaio da Anitta de sua carreira, que vai acontecer no Parque Olímpico, no Rio de Janeiro, em 2027. A pré-venda de ingressos esgotou em apenas 30 minutos na última terça, dia 15. O local tem capacidade para até 100 mil pessoas. A venda para o público geral, né, foi aberta somente ontem, na quinta-feira. Ei, meu Deus do céu, se você conseguiu comprar um ingresso, comemore. Se você não comprou, se lascou. Pra você que não vai, né, pelo menos, fica feliz aí, pra você que é fã de Anitta, né? Não estou acreditando, gente, que loucura. Vocês sabem, a gente vai fazer o tão sonhado Parque Olímpico no dia 24 de janeiro. A gente abriu só a pré-venda hoje, apenas para clientes do Mercado Pago. E esgotaram todos os ingressos em 30 minutos. É muito ingresso, gente, vocês não têm noção. São 10 mil ingressos. Não. Uau, foram muitos ingressos, eu tô chocada. O ensaio da Anitta é a turnê de pré-carnaval da cantora e começou um ensaio para o bloco da Anitta, mas se tornou algo enorme, né? Parte do calendário anual para 2027, inclusive, estão marcadas 8 apresentações. A do Parque Olímpico será a maior de todas. O evento durará 12 horas com a Anitta no palco por 6 horas ao lado de convidados especiais. É, pra você que tem vontade de assistir, pega o seu ônibus, vai viajar, pega o seu avião, vai curtir a Anitta ao vivo com as suas vestimentas, não é mesmo? Bem sexys, e confira ela no palco. A cada ano a cantora escolhe um tema para o ensaio da Anitta, que norteia todos os figurinos usados nos shows, né? Em 2027 o tema será o quê? É Festa no Brasil, em homenagem às festas populares das diferentes regiões do país. Vamos ver como serão os vestimentos, vou nem comentar. Bora sacudir o esqueleto aqui no Interligados com a Nayara Azevedo, última vez com o Cleiton e Romário.

0: Acordei, sou. 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

0: Fechando assim mais um bloquinho do Interligados. É uma melhor que a outra, né? É difícil dizer qual que é a melhor, qual são os as que você mais curtiu até agora. Katy Perry, Roar. Daqui a pouquinho eu tô de volta trazendo sabe o quê? O momento flashback. Já pega um antialérgico.
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2: Na Jovem FM, 3h32.
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Vamos de momento flashback, Kens Laszlo. Sim, hoje temos aí essa sonzeira pra você matar saudade. Já pegou o antialérgico? Já, né? Porque senão, meu bem, a rinite ataca e ataca na hora. Esse som diretamente do ano de 1998. Faz tempo, viu? Faz tempo, viu? O que você tava fazendo em 1998? Você se lembra? Não! Eu ainda não era nem adolescente. É, meu chuchu, mas o Gil Godoy também é velha, viu? Você pensa que não, mas o Gil Godoy também é velhinha, viu? Mas, e aí? Tá com saudade desse sonsaço que você ouvia nas discotecas, não só na discoteca do Chacrinha, mas nas discotecas da vida? Esse Euro House, Italo Dance, esse som eletrônico, que é o Laszlo. Quando eu me apaixono, então aumenta bem esse volume, diretamente do ano de 1998, sem muito blá blá blá, vamos se jogar na pista, vamos lembrar de como era boa a vida nessa época. Aumenta esse volume, o momento flashback tá no ar. Flash.

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0: Assim a gente encerra mais um bloquinho, começamos super bem com o momento flashback, mas pra fechar o maravilhoso de Ferreiro, Sentença, ele que arrasou no Rock in Rio, eu sou fã desse cara, viu? Esse cara é bacana, esse cara é bacana. Depois que você curtiu esse sonsaço pop rock, no próximo bloco tem sertanejo pra abrir o bloco, viu? Gustavo Lima, vem aí. 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
1: Na Jovem 4 em 1.
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5: Shakira, que celebra retorno à Espanha, dessa vez inteira e com toda a força. Ela pode, né, gente? Ah, Shakira, viu? De 49 anos, compartilhou um texto emocionante nas redes sociais essa semana, onde ela vai fazer 12 shows na Espanha, Las Mujeres e Anoloran World Tour. A cantora colombiana relembrou também o período difícil que enfrentou antes de deixar o país, com o fim de seu relacionamento com Gerard Piqué, e afirmou estar de volta, pronta para uma nova fase. A colombiana morou por 11 anos em Barcelona, na Espanha, durante o relacionamento com o jogador espanhol. Eles se separaram em 2022 e ela deixou o país no ano seguinte. Hoje ela vive em Miami, na Flórida, nos Estados Unidos. Mas claro, né, gente? A gente tem que dar a volta por cima das situações que a gente passa na vida, né? Momentos tristes, todo mundo vai viver. Ninguém tá isento de viver situações complicadas, difíceis e tristes. Mas cabe a nós superar, dar a volta por cima, porque a gente não pode viver no limbo, né? A gente não pode aí ficar dando a mão pra densidade, não é mesmo? Tristeza todo mundo sente, né? Mas a gente tem que dar a volta por cima, viu? E ela tá dando, já deu a volta por cima, né? Chiquetosa, maravilhosa. Segundo ela, aqui fui feliz e vivi alguns dos anos mais importantes da minha vida, mas quando parti, passei por um dos momentos mais difíceis que tive que viver, até que pude me reconstruir como mulher, como mãe e como artista. Escreveu ela, que teve 2 filhos, Sasha e Milan, com o ex-jogador do Barcelona. Mas agora ela tá de volta por cima da carne seca, né? E vai sim passar aí 12 shows, né? Vai levar 12 shows para a galera. Quem pode, pode, viu? Shakira maravilhosa, deu a volta por cima da carne seca, e agora chegou na Espanha com tudo. Fica entre nós, lindíssima e com tudo em cima, né? Porque ela tá com corpite, que eu vou te dizer. Agora ela faz o 8 Maia como ninguém. Parabéns para a Shakira por essa história de vida. Você pode conferir todo o bate-papo no site, tá? No site lá da Quem. Enquanto isso, simbora de música por aqui no Interligados, nessa quinta-feirosa com cheiro de fim de semana. Chloe, bye bye.

E assim a gente lacra mais um bloquinho, né? João Gomes na sua cintura. João Gomes que precisava de dengue, agora não tá precisando de mais nada, né? Ai, meu Deus do céu. Daqui a pouquinho eu tô de volta trazendo João Neto e Frederico, turma do Pagode, Ana Castela, Zara Larsson, que arrasou no Rock in Rio.

0: na Jovem FM 4:30.
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hora de seguir por aqui com as nossas notícias e falar de Diego e Vitor Hugo, que lançam Acabou o Assunto com Maiara e Maraíza. Sim, tem novidade, viu? Diego e Vitor Hugo se unem a Maiara e Maraíza no single Acabou o Assunto, que chegou às plataformas digitais ontem, né, às 21 horas. A faixa faz parte do DVD, o décimo gravado pela dupla no Vibra São Paulo, e será lançado simultaneamente com um videoclipe no YouTube. Com bom humor, né, a música transforma uma conversa aparentemente inocente entre amigos em uma discussão entre casais. Na história, as mulheres deixam a mesa e começam a comentar quem escolheria caso estivessem solteiras. Sem saber que estão sendo ouvidas, os homens entram na brincadeira e também revelam suas preferências. A situação muda quando os envolvidos descobrem que as conversas foram gravadas. O acerto de contas que acontece em seguida conduz o Acabou o Assunto, que dá nome à faixa. Ei, meu Deus do céu, viu? Bacana demais. Pra você que tá afim de inserir na programação, é muito simples. Arroba Jogodói Locutora. Eu encaminho seu pedido musical para o programador. Aí, se ele tiver de bem com a vida, ele toca o seu som. Se não, é só quando ele quiser. Mas se você tiver a fim de pedir, peça aí, tá? Arroba Jogodói Locutora ou pelo pedidomusical.com.br. Diego e Vitor Hugo, juntinhos de Maiara e Maraíza, com Acabou o Assunto, novidade no sertanejo. E por aqui, o Interligado segue, segue, põe esse volume no 12. Bora curtir esse jogo. O fim de semana tá ali na esquina. Jonete e Frederico, ô vida, com Michelle Andrade. Vai.

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Chegamos ao final de mais uma super edição do Interligados com ela que arrasou no Rock in Rio com Rebolation, que eu vou te dizer, Zara Larsson, Lush Life, sonsaço, tinha a cara do finalzaço de semana. Assim você tem que se sentir, tá? Feliz, alegre, grato pela semana que você está conseguindo vencer. E para de reclamar, meu filho. Para de lamuriar, porque assim não dá, tá? Te encontro amanhã para mais uma super edição do Interligados nesta sexta-feira. É, vou chegar daquele jeito, incrível, escalado.

0: Na Jovem 4:59.
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essa, pra você ligado na Jovem FM, uma ótima tarde pra você. Agora são 17 horas e 5 minutos. O programa Brega Show já no ar pra você. Vamos que vamos! A partir de agora, interage com a gente aí pelo nosso WhatsApp 980-50-7115. Porque o nosso programa Brega Show já começa pra você agora, com as melhores marcantes pra você curtir. E a gente já começa logo detonando a primeira, ó. A primeiríssima pra você curtir aqui no Brega Show.

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0: Toda você ligada na Jovem FM, banda Tentação Melody tocando pra você aqui no nosso Brega Show. O Melody da Revemar Motocenter, rapaz. Olha só, aquele Melody bacana que a galera dá valor. Acho bacana esse Melody aí, ó. Olha, deixa eu mandar um abraço pro meu grande amigo Michel, rapaz. Michel, lá da Revemar, tá ligado com a gente. Aquele abraço, viu, mano? Tamo junto, grande parceiro Michel Paz. É o nome da emoção. Forte abraço, garoto. É nóis. Sempre. Vamos dar um giro aí no bloco de apoio cultural e já já a gente volta. Enquanto isso, você aproveita para mandar a tua mensagem aí pro nosso WhatsApp 980507115. Já já eu volto e detono os abraços da galera.
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1: Olha só pra você ligado na Jovem, 17 horas e 39 minutos. Michel Benício, já ligaram com a gente lá em Marituba, na Rua da Assembleia, curtindo o programa Brega Show. Vamos lá.

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0: Vamos nessa na Jovem FM, agora são 18 horas e 10 minutos. Programa Brega Show pra você no ar. Olha, deixa eu mandar um abraço aqui pro Michel Benícios lá em Marituba, rapaz. Tá ligado, curtindo o nosso programaço Brega Show através aí do nosso aplicativo da Rádio Jovem FM, curtindo as melhores, marcantes. Valeu, mano, tamo junto. É, deixa eu ver quem mais tá ligado aqui. Olha, a Dona Lígia na 3 de fevereiro também tá ligada. Tá curtindo aqui o nosso programa Brega Show. Ela que não perde um programa da Rádio Jovem FM 87.9. Deixa eu ver aqui quem mais tá ligado na 87.9. Deixa eu mandar um abraço também pra galera do Banquinho. Tá todo mundo aqui no bairro da Liberdade, rapaz, curtindo Batata e toda a galera sempre ligados aqui na 87.9. Fala Coab, tá minha grande amiga Josi e o meu grande amigo Júnior. Estão ligados aqui na 87.9, sempre curtindo a programação da sua Rádio Jovem. Vamos lá! Vamos tocar aquela sequência bacana pra galera curtir. Daquele jeitão, DJ!
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0: Lá vem mais uma sequência!
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0: Tocando pra você na 87.9, Mulher Mentirosa, aí do Adilson Chaves, meu irmão. Tá ligado aí no programa Brega Show, ele e o Thiago, rapaz, o seu filho, curtindo aí o nosso programa. Obrigado, meu irmão. Tá ligado aqui na programação da Rádio Jovem FM, a sua preferida. E a gente, claro, tocando sempre aquelas músicas que o povo gosta de curtir. Olha aí, ó. Ó. Mulher Mentirosa. É, meu irmão, Mulher Mentirosa. Tocando.

Olha só, banda Cheiro Verde, bate, esfrega, estica, rapaz, tocando pra você aqui no nosso programa Brega Show. 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Não tem pra ninguém, tá ligado? Quando chega no finalzinho do programa, faltando 20 minutos, aquela sequência, ó. Bora? Isso, aquela sequência bacana pra galera curtir na moral. Olha.

rapaziada. Deixa eu mandar um abraço pra galera de Tacajós, meu irmão. Como diz o Edilson, Taca, meu irmão. É, Tacajós. Rapaz, mandar um abraço aí pro Negão que tá ligado lá. Ele e a Laíssa, rapaz, curtindo o nosso programa Brega Show. Sabe o que foi que eu pensei nessa música aí, Negão? Eu dançando com a dona Helena, cara. Tô te falando. Só no caqueado, pra lá e pra cá, na manga, pra direita, pra esquerda.

esquece que esse final de semana tem aí o Festão do Círio da Vila do Pupunha, da Vila Pupunha Teu, ó. E o nosso Paredão Brutinha vai estacionar por lá junto com o Sonzão do Passat Moral, sábado e domingo. A festa acontece. Próxima semana vamos estar na Ilha de Mosqueiro. É, rapaz, sábado que vem vamos estar lá no São Francisco. E no domingo vamos estar lá no Caruaru, rapaz. Aniversário do nosso grande amigo Valdeci. Vai ter por lá o Sonzão do Megatron. E a participação de vários DJs, inclusive o Incomparável do Pará, já confirmado para fazer a festa pra galera. Domingo que vem, no aniversário do nosso grande amigo Valdeci do Megatron.

Pra gente finalizar o nosso programaço Braga Show da Jovem FM. Vem aí a voz do Brasil pra você e logo em seguida tem o programa Saudade 87. Aqui na Jovem FM, a sua preferida. Tchau, tchau!

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4: Recuperados. Cerca de 280 policiais participaram diretamente da operação nos 15 estados. O secretário nacional da Receita Federal, Robson Barreirinhas, alertou que os consumidores devem consultar o e-mail do aparelho sempre que for comprar um aparelho celular por meio do site ou do aplicativo Celular Seguro. O e-mail é o número de identificação único e global, que funciona como o CPF de um telefone celular. Segundo Barreirinhas, essa consulta deve ser efetuada mesmo no caso da compra de celulares novos.
5: Esse cuidado tem que ser feito também na aquisição de celulares novos em lojas não tão conhecidas. Porque em uma das ações aqui nós encontramos caixas de celular novo, caixa vazia. Para que serve isso? Muitas vezes para esquentar o celular roubado. Às vezes, mesmo com aparência de novo, é importante que o cidadão, quando não seja de uma loja conhecida, verifique o e-mail para ver se aquilo lá não é produto de roubo.
4: Já a recomendação para os cidadãos que tiveram o celular roubado é que indiquem os dados do aparelho na plataforma Celular Seguro. Na internet, o site Celular Seguro pode ser acessado pela conta gov.br. Já o aplicativo está disponível para baixar de graça nas lojas de aplicativo para celulares. Reportagem Luana Karen.
6: E as Forças Integradas de Combate ao Crime Organizado, as FICOS, divulgaram os resultados da Operação Força Integrada 4, de combate ao tráfico de drogas e de armas, à lavagem de dinheiro e a organizações criminosas violentas.
7: Foram cumpridos em 20 estados 173 mandados de busca e apreensão, além de 137 prisões.
6: Também foram apreendidos 18 veículos avaliados em R$1,5 milhão, além de 7 armas de fogo, 49 munições, 11 quilos de cocaína e 90 quilos de maconha. Os bens bloqueados somam R$510 milhões.
7: As FICOS estão presentes em todo o país, com 41 unidades que promovem o compartilhamento de informações de inteligência e atuação integrada.
6: Uma oportunidade para empresas privadas ou públicas que estão com pendências na Receita Federal.
7: Até o dia 10 de novembro, elas poderão ajustar os pagamentos de PIS, PASEP e COFINS sem a incidência de juros de ofício.
8: A regularização é destinada a empresas privadas, órgãos públicos e entidades sem fins lucrativos, que pagam PIS, PASEP e COFINS. A iniciativa faz parte da ação de regularização de créditos da Receita Federal e busca o ajustamento espontâneo das obrigações tributárias. De acordo com a Receita, existem inconsistências que somam R$1,3 bilhão. Os avisos para regularização foram enviados pelos Correios e para a Caixa Postal do Contribuinte no portal ECAC, o Centro Virtual de Atendimento. Para fazer a regularização, não é preciso comparecer às unidades da Receita, nem enviar comprovação das retificações. O prazo para que esses contribuintes façam os pagamentos sem a incidência de juros de ofício vai até o dia 10 de novembro. Após essa data, a Receita Federal vai realizar novas verificações e os contribuintes que não efetuarem os pagamentos serão fiscalizados. Na última edição dessa ação, foram regularizados R$900 milhões. Thaísa Vitória para a Voz do Brasil.
6: Há um ano, o Brasil dava um passo importante para garantir os direitos das crianças e adolescentes. Era sancionado o ECA Digital.
7: Inspirado no Estatuto da Criança e do Adolescente de 1990, que foi um marco para a proteção dos pequenos, o ECA Digital trata das obrigações das plataformas com a segurança deles, também no ambiente virtual.
6: Mais cedo, eu conversei com o diretor da Agência Nacional de Proteção de Dados e a GEMIOLA sobre os avanços desse novo marco legal e as mudanças que estão sendo implementadas para uma navegação mais saudável nas mídias digitais. Acompanhe. Diretor, bem-vindo à Voz do Brasil para a gente falar desse marco que é a criação do ECA Digital, né? O que, que o senhor destaca como principais avanços trazidos por essa legislação ao longo desse período?
9: Acho que tem uma mensagem central dessa legislação para as plataformas digitais, que é que a partir de agora ela tem um dever de atuar preventivamente para evitar que danos e riscos para crianças e adolescentes sejam consumados, para que eles aconteçam nas plataformas digitais. Então é um dever de agir de maneira preventiva e proativa. As plataformas têm que, desde a concepção do produto que oferecem para crianças e adolescentes, durante toda a operação desse produto, tem que tomar conta, né, tem que tomar medidas para que esse produto seja muito seguro para crianças e adolescentes. Isso se concretiza em uma série de obrigações que essa legislação cria para as plataformas digitais no Brasil. Então, por exemplo, as plataformas com o ECA Digital passam a ter um dever de adotar medidas que evitem que crianças e adolescentes sejam expostas a conteúdos ou práticas que podem colocar em risco a sua integridade física, como práticas conhecidas de incentivo ao suicídio ou automutilação. É uma outra obrigação muito concreta que o ECA Digital traz é o dever das plataformas digitais de prevenirem que o uso da plataforma ou do serviço digital seja compulsivo, excessivo por crianças e adolescentes. Então há um dever aqui de mudar incentivos que as plataformas às vezes fazem para um uso para crianças e adolescentes ficarem conectadas excessivamente, né? De maneira, ou seja, são medidas para evitar o vício nas plataformas digitais. Um outro exemplo são obrigações das plataformas garantirem que crianças e adolescentes tenham contato apenas com conteúdos que sejam adequados à sua idade. E para mencionar um último exemplo aqui de uma obrigação das plataformas digitais criadas pelo ECA Digital, está a obrigação de que as plataformas ofereçam mecanismos de supervisão parental. O que, que significa isso? Ferramentas para que os pais, as mães, os responsáveis por crianças e adolescentes consigam acompanhar o uso das redes sociais e das plataformas em geral por crianças e adolescentes e fazer escolhas para que esse uso seja mais seguro para essa criança e para esse adolescente. Então, por exemplo, limitar, né, ferramentas que permitam ao pai ou à mãe limitar o contato da criança ou do adolescente com estranhos, ferramentas que permitam limitar o tempo de uso e assim por diante.
6: Grande parte dessas obrigações está ancorada na questão da aferição da idade, né? Para que essas políticas sejam implementadas, é preciso fazer a aferição da idade. E está correndo o prazo para as plataformas se adequarem a isso. O que, que elas precisam fazer até o início do ano que vem?
9: Para cumprir uma obrigação que eu mencionei aqui, de garantir que crianças e adolescentes tenham contatos com conteúdos que são adequados à sua idade, a plataforma precisa saber se o usuário é ou não uma criança ou um adolescente. Então precisa aferir a idade deste usuário. E o ECA Digital dá uma mensagem muito clara, principalmente para aqueles conteúdos, produtos e serviços que são considerados proibidos para crianças e adolescentes do ponto de vista da lei brasileira. Então, o álcool, o tabaco, as bets, né, os serviços de aposta, os conteúdos pornográficos, isso é considerado pela lei brasileira proibido para menores de 18 anos. Então, o que o ECA Digital, nesse caso, faz é proibir aquela autodeclaração. Então, o ECA Digital diz, ó, não funciona mais simplesmente ter aquela mensagenzinha de dizer eu tenho mais de 18 anos e poder acessar. Tem que ter um mecanismo que funcione de maneira adequada e efetiva. O que a NPD fez quando o ECA Digital entrou em vigor em março desse ano foi estabelecer um cronograma para que as plataformas consigam se adequar a essa obrigação, porque ela é uma obrigação também tecnicamente complexa, né? Então a NPD já em março desse ano publicou uma série de orientações para as empresas dizendo, ó, o que a gente espera desses mecanismos que vão ser adotados, que vocês devem adotar para a seriedade, é que eles tenham algumas características, que eles sejam confiáveis, como diz a lei brasileira. O que, que significa isso? Eles têm que ter acurácia, ou seja, eles têm que acertar a idade do usuário, né? Então eles têm que ter alguma confiabilidade de que eles vão analisar de maneira adequada qual é a idade daquele usuário. Outra característica que a NPD diz que é importante é eles têm que ter robustez. O que, que significa isso? Não pode ser fácil fraudar esse mecanismo, senão ele não vai ser efetivo. Então a gente viu alguns, né, sair na imprensa antes mesmo do ECA digital entrar em vigor, exemplos de crianças ou adolescentes que simplesmente, por exemplo, no mecanismo de aferição de idade que faz o reconhecimento facial, pintam uma barba para se passar por uma pessoa adulta. Se o mecanismo de aferição de idade não consegue identificar que isso é uma fraude, isso é um mecanismo que ele não é confiável. E tem que ser mecanismo também, outra característica importante, que respeitem a privacidade, que protejam os dados dos usuários. Então a NPD começou orientando as plataformas sobre de que maneira elas devem adotar esses mecanismos. E o que a gente está fazendo desde março agora é detalhar esses requisitos técnicos para que as plataformas saibam exatamente o que, que a NPD, que é o órgão regulador responsável por fiscalizar essa obrigação, espera das plataformas. E a NPD também já começou a fiscalizar. Então a gente já começou uma fiscalização, que a gente chama de monitoramento, que é para saber em que medida as empresas estão se adequando a essas obrigações. Quando o detalhamento técnico do que a NPD espera em relação a essa obrigação de aferição de idade estiver pronto, e a gente espera que isso aconteça nas próximas semanas, a NPD vai entrar numa nova fase, que é uma fase de fiscalização, aí eu diria a todo vapor. E daí todo mundo sabe o que se espera, todas as plataformas sabem o que se espera dos mecanismos de aferição de idade, e aí a NPD vai começar a cobrar integralmente o cumprimento dessa obrigação. A gente já está monitorando, ou seja, já estamos acompanhando quem está adotando e estamos em diálogo com quem ainda não adotou e tem que adotar esse mecanismo de verificação de idade para entender como é que essas empresas estão planejando cumprir a lei, já que conforme o cronograma que a NPD divulgou, a partir de janeiro do ano que vem haverá uma cobrança muito intensa de que esses mecanismos estejam plenamente em funcionamento no nosso país.
6: E tem um outro prazo vencendo hoje também, que é o dos relatórios de transparência que eles têm que apresentar, né? Quais são as informações que têm que estar nesses relatórios?
9: Perfeito. Esses relatórios de transparência são algo também muito importante, uma obrigação nova que o ECA Digital trouxe para as plataformas. E é uma obrigação muito relevante, eu diria, porque é a maneira pela qual o ECA Digital obriga as empresas a prestarem contas de como é que elas estão atuando para cumprir todas as obrigações do ECA Digital. E hoje, como você muito bem ressalta, é o prazo que a NPD determinou para as empresas fazerem a publicação, pela primeira vez no Brasil, desse relatório de transparência. Quem é que tem que publicar esse relatório de transparência de acordo com a lei? Todas as empresas ou plataformas que tenham pelo menos 1 milhão de usuários, que sejam crianças e adolescentes. E tem a obrigação de publicar um relatório de transparência nos seus próprios sites, em português, para que todos os usuários no Brasil consigam compreender, contendo informações como quais são os canais de denúncia disponíveis dentro dessa plataforma para receber denúncias e como é que essa plataforma processa eventuais denúncias, né, de violações que estejam acontecendo dentro da plataforma. Outra informação que precisa conter esse relatório de transparência: as empresas vão ter que mostrar dados sobre quantas denúncias recebem, como é que processam, né, essas denúncias, como é que moderam conteúdos, como é que fazem a moderação de contas, né, se decidem, por exemplo, bloquear determinados usuários por respeito às regras da plataforma ou às regras do ECA Digital, como é que isso funciona. E um terceiro conjunto de informações também muito importante que deve constar nesse relatório de transparência diz respeito à avaliação de impacto das plataformas sobre seus próprios serviços, ou seja, as plataformas vão ter que publicar ou publicizar quais são os principais riscos que identificam nos seus produtos e serviços para crianças e adolescentes. Então, um conjunto de informações muito importante para que a sociedade brasileira como um todo consiga acompanhar de que maneira as plataformas estão se adequando e cumprindo essas obrigações criadas pelo ECA Digital no Brasil.
6: Muito bem, nós conversamos com o IAG Miola, diretor da Agência Nacional de Proteção de Dados. Muito obrigada, diretor, pela sua entrevista à Voz do Brasil.
9: Obrigado.
7: Empresas de transporte que pagarem abaixo do peso mínimo do frete agora correm o risco de serem punidas.
6: A Agência Nacional de Transportes Terrestres, a ANTT, vai suspender o registro das transportadoras que descumprirem de forma recorrente o valor do frete.
10: A Agência Nacional de Transportes Terrestres, a ANTT, iniciou os procedimentos para suspender cautelarmente empresas que descumprem de forma reiterada o piso mínimo do frete rodoviário. A suspensão do Registro Nacional de Transportadores Rodoviários de Cargas, o RNTRC, vai ser publicada no Diário Oficial da União e terá efeito 72 horas depois. O prazo pode variar de 5 a 30 dias para empresas que acumularem mais de 4 autuações em datas diferentes, no período de 6 meses, quando houver risco de continuidade das irregularidades. A fiscalização foi reforçada por novas regras que ampliaram o controle das operações de transporte. A repetição das infrações também pode levar ao cancelamento do RNTRC por até 2 anos e a multa de até R$1 milhão. As medidas não se aplicam ao transportador autônomo de cargas que atua exclusivamente como contratado. Claudimário Carvalho, para a Voz do Brasil.
6: A Semana Nacional de Trânsito começa amanhã, 18 de setembro.
7: O tema é Desacelere, seu bem maior é a vida.
6: Este ano foi feito um debate de como colocar a ciência a serviço da vida no trânsito.
7: O objetivo é traçar novas estratégias para diminuir os acidentes de trânsito no país.
11: Os acidentes de trânsito causam cerca de 1.200.000 mortes por ano no mundo, segundo a Organização Mundial da Saúde. E o Brasil ocupa o segundo lugar no número de óbitos por esses sinistros. Durante a abertura da Semana Nacional de Trânsito, especialistas em trânsito e segurança viária nacionais e internacionais discutiram pela primeira vez como colocar a ciência a serviço da vida no trânsito. Os técnicos vão usar como ponto de partida dados do Centro Nacional de Estudos de Sinistros de Trânsito na investigação preventiva de acidentes graves. Criado em maio, o Sinest é inspirado no modelo do CENIPA, que investiga acidentes aeronáuticos. Para o ministro dos Transportes, Jorge Santoro, o objetivo é transformar conhecimento científico em prevenção.
12: O CENIPA é referência não só no Brasil, mas no mundo inteiro, e a gente foi beber dessa experiência para a gente poder avançar num novo ciclo de estudos em que a gente consiga produzir materiais fundamentais para a gente avaliar o que precisa ser feito para a gente poder ter uma agenda de correção. O trabalho nosso aqui é identificar as causas, buscar novos caminhos para resolver esses problemas e para a gente evitar novos acidentes.
11: A ideia é abrir um espaço de diálogo, cooperação e construção conjunta para aproximar experiências internacionais da realidade brasileira. Para o secretário nacional de trânsito, Adroaldo Catão, com o Centro Nacional de Estudos de Sinistros de Trânsito, o Brasil inaugura um novo modelo de gestão de trânsito.
13: O debate tem que se dar sobre os dados e até que ponto aqueles dados podem ou não levar a iniciativas A, B, C e analisar as consequências, analisar os resultados. Isso é muito importante.
11: A Semana Nacional de Trânsito 2026 vai de 18 a 25 de setembro, período em que o país amplia a mobilização e a reflexão sobre a segurança viária e sobre a responsabilidade que cada um tem na construção de um trânsito mais seguro. O tema das ações de 2026 é Desacelere. Seu bem maior é a vida. Reportagem Cleide Lopes.
6: Bom, como nós ouvimos aí na matéria da Cleide Lopes, o conhecimento científico pode contribuir em diversas áreas da nossa vida. É disso que a gente trata no quadro Ciência na Prática.
7: E hoje o assunto é sobre um inseto fundamental para o equilíbrio da natureza, a abelha.
6: Você sabia que existem milhares de espécies, além daquela tradicional que produz mel e tem ferrão?
7: Uma pesquisa da Universidade de São Paulo se dedica a decifrar a evolução desse animal importante para a produção de frutos e reprodução de plantas.
6: Ciência na Prática.
14: Muito além dos zumbidos nos jardins, as abelhas guardam uma diversidade surpreendente de espécies nativas.
15: Eu sou Eduardo Almeida, sou biólogo, professor do Departamento de Biologia da Universidade de São Paulo. A pesquisa que nós desenvolvemos se baseia principalmente no entendimento da diversidade de abelhas. A pesquisa, ela teve, né, para diferentes grupos de abelhas que nós pesquisamos, e eu vou dar uma ênfase, às abelhas como um todo, e as abelhas sem ferrão. Eu acho que nos últimos 30, 40 anos, nós pudemos entender a evolução das abelhas de uma forma como não havia um precedente anteriormente. Mais recentemente, nós tivemos avanços muito importantes da genética e até mesmo de comparações entre genomas de grupos de abelhas. Isso abriu uma janela para a compreensão das diferenças e da similaridade, que foi muito importante para o entendimento da evolução dos seres vivos.
14: Ao cruzarem dados de DNA com a anatomia detalhada dos insetos, cientistas da USP mapearam como as abelhas se transformaram ao longo de milhões de anos, um conhecimento crucial para proteger espécies e garantir a polinização nas lavouras.
15: As abelhas são conhecidas da toda a população, mas normalmente não se entende a quantidade de espécies que existem, as diferenças entre elas. Então foram duas pesquisas similares, né, que buscaram então entender a história evolutiva, produzindo então um avanço, fornecer um norte. E mais recentemente nós fizemos duas publicações que documentaram então as diferenças anatômicas e nos permitem então entender como a anatomia das abelhas evoluiu ao longo dessa história. Essa etapa então concluiu, né, um passo importante da pesquisa proposta, e os desenvolvimentos previstos para o futuro incluem o entendimento de questões específicas, né, a evolução de determinados comportamentos, que tem consequências para o entendimento da diversidade, as perspectivas para interações desses grupos de organismos com plantas e com outros organismos ao longo do tempo evolutivo.
14: Acompanhe a pesquisa na página da Universidade de São Paulo. E esse foi o Ciência na Prática, com produção de Warby Calil e edição de Edinaldo Júnior. E nosso encontro com o Saber Científico volta na próxima semana. Até lá!
6: O valor da produção agrícola brasileira alcançou mais de 920 bilhões de reais.
7: Os destaques foram para as culturas de soja e milho.
16: 927 bilhões e 200 milhões de reais. Esse foi o valor alcançado pela produção agrícola brasileira em 2025, segundo dados divulgados nesta quinta-feira pelo Instituto Brasileiro de Geografia e Estatística, o IBGE. O valor é 18,4% maior do que havia sido registrado em 2024. O avanço na produção brasileira foi impulsionado por culturas como a soja e o milho, que juntas responderam por quase 90% da produção de grãos do Brasil. Henrique Noronha, analista da pesquisa do IBGE, explica os fatores que influenciaram no resultado.
17: Questões climáticas propiciaram uma melhor condição na condução das culturas nas principais regiões produtoras. Como as condições climáticas foram favoráveis, teve aumento de produtividade na maioria das lavouras, com exceção de algumas regiões do Rio Grande do Sul e Oeste Paranaense e áreas do Nordeste que sofreram com a seca.
16: O Centro-Oeste superou o Sudeste e assumiu o primeiro lugar no ranking de valor da produção agrícola, com alta de quase 32%, totalizando 288 bilhões de reais. Somente o estado do Mato Grosso foi responsável por quase 18% de toda a produção nacional. Em todo o país, a área colhida foi de mais de 100 milhões de hectares, aumento de 4,2% em relação a 2024. Reportagem Gabriela Noronha.
6: E essas foram as notícias do governo federal.
7: Uma realização da Secretaria de Comunicação Social da Presidência da República.
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7: Fique agora com as notícias do Poder Judiciário e do Congresso Nacional. Uma boa noite.
6: Boa noite e até amanhã.
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20: STF suspende decisão que determinava a execução de emendas parlamentares de 2025 em Teresina, Piauí.
21: Para o STJ, criptomoedas podem ser usadas para pagar obrigações contratuais e variação de valor não é justificativa para invalidar negócio.
20: Acordo de 193 milhões de reais beneficia quase 800 trabalhadores na Bahia.
21: Boa noite, eu sou o Arthur Filho.
20: E eu sou Walter Lima.
21: O Supremo Tribunal Federal suspendeu a decisão que determinava a execução de emendas parlamentares de 2025 em Teresina, no Piauí.
20: A decisão foi do presidente do STF, ministro Edson Fachin, que analisou um pedido de suspensão contra decisão do Tribunal de Justiça do Piauí, que havia atendido à solicitação de um vereador de Teresina para determinar o pagamento das emendas. Carolina Chaves.
22: No Supremo, a suspensão foi pedida pelo município de Teresina, que argumentou o risco de grave lesão à economia pública. O município alegou que o cumprimento da ordem exigiria anular despesas já programadas, podendo comprometer serviços nas áreas de saúde, educação e infraestrutura. Ao acolher o pedido do município, o ministro Edson Fachin verificou que as 9 emendas somam valores que não foram empenhados no ano passado nem inscritos em restos a pagar. Por isso, a execução causaria uma mudança no orçamento deste ano. O presidente do Supremo ressaltou que, embora as emendas parlamentares individuais sejam de execução obrigatória, a implementação precisa seguir as normas legais de planejamento e execução das despesas.
21: É válida a cláusula de contrato que prevê o uso de criptomoedas na compra de bens entre particulares.
20: Para o STJ, o negócio é válido, mesmo que esses aditivos digitais não sejam considerados moeda de curso obrigatório no Brasil como o real. Fátima Uchoa.
0: A vendedora de um carro e de um imóvel ajuizou ação de rescisão contratual e nulidade de cláusulas contratuais que previam uma transferência de um tipo de criptomoeda como parte do pagamento. O Tribunal de Justiça de Santa Catarina determinou a rescisão do contrato de compra e venda do imóvel, mas manteve a validade quanto ao do veículo. No STJ, a relatora ministra Nancy Andrighi apontou que a lei assegurou que esses ativos digitais possuem valor e podem ser usados em pagamentos ou investimentos, e por sofrer variações no poder de compra, as partes devem avaliar os riscos antes de aceitar a criptomoeda como forma de pagamento.
21: Aplicativo e-título passa a enviar alertas com orientações para as eleições 2026.
20: As notificações reforçam informações sobre serviços da Justiça Eleitoral. RIMAC Souto.
1: O Tribunal Superior Eleitoral iniciou o envio das notificações oficiais pelo aplicativo e-título. Os alertas orientam eleitoras e eleitores com informações dos serviços eleitorais, consulta aos locais de votação e contribui para o enfrentamento da desinformação. O aplicativo substitui o título eleitoral de papel para quem tem a biometria cadastrada e fotografia no aplicativo e pode ser utilizado como documento de identificação no momento da votação. O e-título está disponível gratuitamente nas lojas oficiais de aplicativos para Android e iOS. É importante manter o aplicativo atualizado e ficar atento aos comunicados oficiais emitidos pelo TSE ao longo do período eleitoral.
21: Acordo de 193 milhões de reais beneficia quase 800 trabalhadores na Bahia.
20: A ação faz parte da Semana Nacional da Execução Trabalhista, mutirão promovido para acelerar o pagamento de dívidas judiciais trabalhistas. Larissa Batista.
2: 761 trabalhadores fecharam por meio do Sindipetro um acordo de 193 milhões de reais com a Petrobras. A negociação foi feita pela Justiça do Trabalho, na Bahia. E eles são apenas algumas das milhares de pessoas beneficiadas pelo mutirão da Justiça do Trabalho em todo o país. Já foram arrecadados mais de 3 bilhões de reais em cerca de 56 mil audiências, realizadas nesta edição da Semana Nacional da Execução Trabalhista.
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21: A você, uma boa noite.
20: E até amanhã.
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24: Eu sou Humberto Pinheiro e estes são os destaques de hoje do Jornal do Senado, que começa agora. Lei do Redata cria incentivos fiscais para a instalação de data centers no Brasil. Novas regras da ANAC prevêem multa e suspensão para passageiros indisciplinados. Senado vai analisar marco legal para reduzir riscos e atividades com agentes biológicos. Boa noite. A Presidência da República sancionou a lei do REDATA que cria incentivos fiscais para instalação e ampliação de centros de processamento de dados, os data centers. A medida busca estimular investimentos no setor e fortalecer a infraestrutura digital do país. Em contrapartida aos benefícios fiscais, as empresas terão de cumprir regras e metas previstas na legislação. A nova lei também estabelece punições para os casos de descumprimento das exigências e dos compromissos assumidos pelos beneficiários. Repórter Douglas Castilho.
3: Com as novas regras, o Estado brasileiro abrirá mão já esse ano de arrecadar o equivalente a 5,2 bilhões de reais em troca de incentivar um setor considerado estratégico pelos parlamentares. As isenções de impostos serão concedidas na compra de produtos de tecnologia da informação e comunicação, além de componentes eletrônicos a serem utilizados nas novas infraestruturas. A líder do governo no Senado Federal, senadora Tereza Leitão, do PT de Pernambuco, manifestou otimismo com o texto.
4: O Brasil deve ser potência da economia digital, conciliando soberania tecnológica, desenvolvimento, sustentabilidade e segurança pública.
3: Durante a audiência pública no Senado, especialistas apresentaram preocupações com a sustentabilidade ambiental e social dos empreendimentos. Por isso, a lei traz mecanismos de contrapartida para que a empresa participe do REDATA, como firmar o compromisso com energia limpa e eficiência hídrica. Caso os requisitos não sejam cumpridos, a empresa deverá pagar todos os tributos isentos com juros, além de multa de mora.
24: E as novas regras da ANAC para passageiros indisciplinados já estão em vigor. A resolução classifica as condutas de acordo com a gravidade e prevê punições que vão de orientações a multas de até R$ 17.500. Em casos mais graves, o passageiro pode ter o direito de voar suspenso por até 12 meses. Entre as condutas consideradas gravíssimas estão agressões físicas contra tripulantes, atentados contra a dignidade sexual e tentativas de acesso não autorizado à cabine de comando. A reportagem é de Luísa Mello.
5: As novas regras da Agência Nacional de Aviação Civil, a ANAC, para passageiros indisciplinados começam a valer a partir desta semana. Os casos de má conduta devem ser classificados de acordo com a gravidade e as punições variam de instruções ao passageiro a multa de R$ 17,5 mil reais e suspensão temporária do direito de voar por até 12 meses para casos considerados como graves e gravíssimos. Entre os comportamentos julgados como gravíssimos estão incluídos violência física contra membro da tripulação e atentado contra a dignidade sexual de tripulante ou passageiro. Ricardo Mota, especialista em direito do consumidor, aponta que um dos maiores desafios das novas normas é a aplicação prática.
8: A régua ficou mais clara no papel. A régua real só vai aparecer quando os primeiros casos concretos forem discutidos, seja na justiça, seja nos canais de defesa do consumidor.
5: As regras são válidas para voos domésticos, incluindo trechos nacionais conectados a voos internacionais.
24: Para reduzir riscos de atividades com vírus, bactérias, toxinas e outros agentes biológicos, o senador astronauta Marcos Pontes, do PL de São Paulo, apresentou um projeto de lei que cria um marco legal da biossegurança e bioproteção. O texto apresenta diretrizes de produção, armazenamento, transporte e descarte de materiais biológicos para instituições que vão desde universidades e laboratórios de diagnóstico médico até grandes centros de pesquisa tecnológica sem engessar a liberdade científica. Repórter Márcio Maturana.
9: O avanço acelerado da biotecnologia traz oportunidades, mas também traz preocupação sobre segurança. Por isso, o senador astronauta Marcos Pontes, do PL de São Paulo, apresentou um projeto de lei que cria o marco legal da biossegurança e bioproteção, com regras claras para qualquer atividade que envolva agentes biológicos, como vírus, bactérias, toxinas ou materiais genéticos. São diretrizes de produção, armazenamento, transporte e descarte que deverão ser seguidas por instituições que vão desde universidades e laboratórios de diagnóstico médico até grandes centros de pesquisa tecnológica, sem engessar a liberdade científica. O texto aguarda a definição das comissões por onde deverá ser discutido e votado. As medidas de biossegurança são ações práticas para evitar que um vírus, bactéria ou toxina escape por acidente ou contamine profissionais e o meio ambiente. Já as medidas de bioproteção são controles para impedir ações como roubo, sabotagem e uso indevido de informações. O projeto prevê também a criação de uma coordenação nacional permanente e um sistema integrado de informações para proteger dados de segurança nacional. Sobre tecnologia biológica com inteligência artificial e outras semelhantes, o projeto cria a categoria de pesquisa de uso duplo de preocupação. São considerados estudos com fins legítimos, mas que podem ser usados para causar dano. Neste caso, precisa passar por avaliação e supervisão adicionais. Na justificativa do projeto, o senador informa que, apesar de o Brasil já ter legislações importantes nessa área, existem lacunas que podem ser preenchidas de forma moderna, integrada e acessível.
10: Eleições 2026.
24: Neste ano, o eleitor irá votar em dois senadores. Mas atenção, são dois senadores diferentes. Um voto para cada candidato ou candidata. Primeiro, o eleitor escolherá um candidato e confirmará a escolha. Em seguida, registrará o outro voto. Se o eleitor repetir o mesmo número nas duas oportunidades, apenas o primeiro voto será considerado válido. O segundo será anulado automaticamente pela urna eletrônica. Também é importante lembrar que na votação para senador não é possível votar na legenda, ou seja, o eleitor não poderá digitar apenas o número do partido. Caso isso aconteça, o voto para senador será considerado nulo. No dia da eleição, é permitido levar os números dos candidatos anotados no papel. O primeiro turno da eleição ocorre no dia 4 de outubro. E para ajudar o cidadão a se informar melhor, o Senado Federal criou uma página especial para a cobertura das eleições. O site pode ser acessado por meio do endereço senado.leg.br/eleições. E foi sancionada a lei que cria a Política Nacional de Minerais Críticos Estratégicos. A medida busca estimular a pesquisa, a extração, o beneficiamento e a transformação desses materiais no Brasil, com incentivos de até 7 bilhões de reais para projetos do setor. Os minerais críticos e estratégicos são utilizados em tecnologias como carros elétricos, painéis solares, smartphones e equipamentos de alta tecnologia. Mais informações com o repórter Rodrigo Rezende.
11: Após a aprovação pelo Senado Federal, foi sancionada a lei que cria a Política Nacional de Minerais Críticos e Estratégicos. A nova legislação determina o foco no processamento destes minerais, também conhecidos como terras raras, no território nacional. A senadora Tereza Leitão, do PT de Pernambuco, afirma que a lei traz ainda responsabilidade ambiental.
4: Ele cria o certificado mineral de baixo carbono e o cadastro nacional de projetos de minerais críticos e estratégicos. Nós não vamos produzir só para exportar. Nós vamos produzir também para nossa utilização.
11: Estão previstos até 7 bilhões de reais em incentivos do Estado para projetos envolvendo os minerais. O senador astronauta Marcos Pontes, do PL de São Paulo, destaca que a medida pode transformar o futuro do país.
12: Nós temos condição de enriquecer terras raras aqui no Brasil, que são utilizadas para uma série de aplicações estratégicas para o país. Nós temos o material, temos os cientistas.
11: As terras raras são um grupo de 17 elementos químicos utilizados na fabricação de diversos tipos de eletrônicos, ímãs para turbinas de energia eólica e em equipamentos da indústria da defesa.
24: Com trabalhos técnicos de Eliseu Caires, o Jornal do Senado fica por aqui. Acompanhe agora as notícias da Câmara dos Deputados. Boa noite e até amanhã.
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13: Projeto prevê incentivo à compra de livros com a criação do Pix da Leitura.
15: Avança a regulamentação da divulgação de imagens de crianças na internet.
13: Câmara define regra para nomear doença transmissível e evitar preconceito.
15: Boa noite. Os deputados aprovaram uma proposta que estabelece regras sobre a nomenclatura de doenças transmissíveis com o objetivo de evitar discriminações. A repórter Paula Bittar tem mais detalhes sobre a proposta.
6: A Comissão de Constituição e Justiça da Câmara aprovou um projeto que define regras para a nomenclatura de doenças transmissíveis no Brasil. O objetivo é evitar nomes que causem estigma ou preconceito contra países, etnias, pessoas ou animais e adequar a legislação brasileira às recomendações da Organização Mundial da Saúde. O texto aprovado determina que os nomes das doenças devem ser curtos, fáceis de pronunciar e baseados em características clínicas epidemiológicas ou no agente patogênico. Ficam proibidos termos que provoquem medo ou que tragam referências geográficas, nomes de pessoas, grupos étnicos, ocupações ou outros organismos que não o próprio patógeno. Segundo o autor da proposta, deputado Sérgio Souza, do MDB do Paraná, a mudança na legislação é urgente para evitar desinformação e violência. Ele citou como exemplo os ataques contra macacos ocorridos após a associação equivocada desses animais com o vírus monkeypox ou varíola dos macacos. A proposta que define regras para a nomenclatura de doenças transmissíveis no Brasil segue agora para análise do Senado. Da Rádio Câmara de Brasília, Paula Bittar.
7: Saúde.
14: Projeto de Zé Silva do União de Minas Gerais garante a aplicação domiciliar pelo SUS de vacinas e imunobiológicos previstos no Programa Nacional de Imunizações para pessoas com transtorno do espectro autista. Ele argumenta que o objetivo é reduzir o impacto dos deslocamentos.
16: O autismo, ele não é uma doença, ele é uma condição de vida, e essa condição de vida é preciso o mundo adaptar. Então, para que deslocar essa pessoa para a unidade de saúde, para a unidade básica de saúde? Por isso, é um projeto que parece muito simples, mas ele tem um alto impacto na vida das famílias e das pessoas autistas.
17: De acordo com Zé Silva, a proposta não gera impacto financeiro para o Estado, porque utiliza a estrutura já existente das equipes de saúde da família. Ele acrescenta que a iniciativa faz parte de um conjunto de ações voltadas à inclusão.
14: A Câmara analisa projeto que institui o Programa Nacional de Atenção Integral à Obesidade no SUS. A proposta de Fausto Pinato, do União de São Paulo, estabelece uma linha de cuidado prioritária para pessoas com obesidade de alto grau e comorbidades com atendimento nas unidades básicas de saúde.
17: Segundo Fausto Pinato, o tratamento deve combinar acompanhamento médico, nutricional, psicológico e atividade física. Ele reforça que o projeto prevê ainda o acesso a medicamentos já incorporados ao SUS com aplicação supervisionada nos postos de saúde.
14: Pinheirinho, do PP de Minas Gerais, apresentou o projeto que garante o fornecimento gratuito e contínuo nas unidades básicas de saúde de medicamentos que combinam corticoide inalatório e broncodilatador para tratar a asma pelo SUS. Segundo o texto, a entrega será feita mediante receita médica e cadastro do paciente.
17: De acordo com Pinheirinho, esses remédios já são aprovados pelo SUS, mas hoje ficam concentrados em farmácias especializadas, o que dificulta o acesso. Para ele, descentralizar a distribuição ajuda a prevenir crises graves, evita internações e reduz mortes causadas pela asma.
14: É de autoria de Eduardo da Fonte, do PP de Pernambuco, projeto que obriga maternidades a orientar pais ou responsáveis sobre os cuidados essenciais com o recém-nascido antes da alta hospitalar. Ele aponta que a matéria prevê capacitação prática para prevenir acidentes como engasgos.
17: Eduardo da Fonte explica que o treinamento poderá incluir demonstração com simuladores anatômicos, além de orientações sobre alimentação, higiene e sono seguro. O deputado ressalta que a preparação dos cuidadores pode reduzir mortes evitáveis durante a primeira infância.
14: Gervásio Maia, do PCdoB da Paraíba, apoia a criação da Frente Parlamentar em Defesa da Política Nacional de Plantas Medicinais e Fitoterápicos. O deputado integra o grupo que assinou o pedido de registro do colegiado na Câmara em março deste ano.
17: Gervásio Maia ressalta que a medida também beneficia a agricultura familiar por incentivar o cultivo orgânico de plantas medicinais. Para ele, a iniciativa valoriza o conhecimento popular e a biodiversidade brasileira, como instrumentos de saúde pública e cultivo orgânico de plantas medicinais. Para ele, a iniciativa valoriza o conhecimento popular e a biodiversidade brasileira.

0: sites na internet. A proposta obriga os sites a remover imagens, vídeos e dados pessoais que possam violar a privacidade, a dignidade ou o desenvolvimento de crianças e adolescentes. A medida vale mesmo quando o material for publicado ou autorizado por pais ou responsáveis. Ainda de acordo com o texto apresentado pela deputada Rogéria Santos, do Republicanos da Bahia, os provedores de internet também deverão promover a desindexação das páginas com material impróprio de crianças e adolescentes. O objetivo é evitar que o material seja republicado com alterações ou continue a aparecer em mecanismos de busca. O projeto estabelece ainda que, quando a publicação puder afetar direitos da personalidade, a criança ou o adolescente deverá ser ouvido, de acordo com a sua idade e com o grau de maturidade. O relator na Comissão de Comunicação, deputado Jadiel Alencar, do Republicanos do Piauí, ressalta que o objetivo não é restringir os direitos dos pais, mas proteger menores de 18 anos de abusos.
1: A proposta não proíbe a publicação familiar ordinária. O objetivo é prevenir abusos e assegurar que a autoridade parental seja exercida de acordo com o melhor interesse, a dignidade, a privacidade, a segurança e a autonomia progressiva da criança e do adolescente. Nesse sentido, o enunciado recentemente aprovado na 10ª Jornada de Direito Civil reforça a necessidade de considerar o melhor interesse e a participação da criança conforme sua maturidade.
0: Quanto à exploração da imagem de crianças e adolescentes com finalidade de lucro, o texto determina que os responsáveis deverão adotar medidas reforçadas de proteção dos direitos da personalidade. Isso vale mesmo quando não houver remuneração direta, monetização pela plataforma ou pagamento em dinheiro. O projeto também estabelece que a divulgação de imagem, voz ou dados pessoais de crianças e adolescentes poderá gerar indenização por dano moral, ainda que não seja comprovado prejuízo. A reparação será devida quando a publicação ocorrer sem autorização exigida pela legislação ou provocar exposição indevida, abusiva, vexatória, discriminatória, degradante, exploratória ou incompatível com o melhor interesse da criança ou do adolescente. A mera autorização dos pais ou responsáveis não dispensa a responsabilidade das plataformas quando houver dano ao menor de 18 anos. O texto ressalva que as regras não se aplicam à aparição ocasional de crianças em conteúdos jornalísticos, educativos, culturais, científicos, institucionais ou relacionados à segurança pública, desde que não haja exploração ou exposição abusiva. O projeto, que limita a exposição de crianças e adolescentes na internet, ainda será analisado pelas Comissões de Previdência e Assistência Social, Infância, Adolescência e Família e de Constituição e Justiça. Se aprovado, poderá seguir para o Senado. Da Rádio Câmara de Brasília, Maria Neves.
2: Ciência e Tecnologia.
3: Raimundo Santos, do PSD do Pará, apresentou uma proposta para criar a Política Nacional de Inclusão Digital da Juventude. A iniciativa reúne ações para ampliar o acesso de jovens à tecnologia, à qualificação profissional e ao empreendedorismo digital.
4: Raimundo Santos afirma que a política deve priorizar estudantes da rede pública inscritos no CadÚnico e jovens em situação de vulnerabilidade. Além disso, a matéria incentiva cursos gratuitos, doação de equipamentos e parcerias para ampliar a inclusão digital.
2: Educação.
3: Ampliar o acesso ao programa PEDMEIA para estudantes do ensino médio da rede pública é o objetivo de uma proposta de Renildo Calheiros, do PCdoB de Pernambuco. O texto prevê a inclusão gradual de todos os alunos inscritos no CadÚnico, inclusive da educação de jovens e adultos.
4: A expansão seria feita dentro dos limites orçamentários e daria prioridade às famílias de menor renda que ainda não receberam benefício. Renildo Calheiros afirma que a medida estimula a permanência dos estudantes na escola e

0: ajuda a reduzir o abandono e a evasão escolar.
1: Cultura.
2: Avançou na Câmara dos Deputados o projeto que cria o Pix da Leitura. O repórter Luiz Cláudio Canuto traz mais informações sobre a proposta.
3: Está na Comissão de Cultura da Câmara projeto que cria o programa Pix da Leitura, um incentivo financeiro com créditos culturais a quem comprove o hábito de ler. No final de junho, a proposta foi aprovada pela Comissão da Amazônia e dos Povos Originários e Tradicionais. O benefício deve ser usado exclusivamente para a cultura, principalmente a compra de livros, mas também cursos, oficinas e eventos culturais. A proposta determina que o registro da leitura seja realizado de forma simples e não avaliativa. A comprovação seria feita, por exemplo, com resumo escrito, comentário livre ou registro em áudio, nunca por meio de provas escolares, avaliações de conteúdo, atribuição de notas ou juízo de valor sobre a leitura. A prioridade para a implementação do programa seriam moradores do Norte e do Nordeste e comunidades tradicionais e de regiões de fronteira. Segundo o autor do projeto, deputado Duda Ramos, do Podemos de Roraima, a medida busca valorizar e recompensar a leitura e romper, assim, a imagem da leitura como obrigação escolar ou prática de elite. O relator, deputado Alexandre Lindenmaier, do PT do Rio Grande do Sul, defendeu na Comissão da Amazônia o mérito da iniciativa e disse que o programa tem potencial para ampliar o repertório cultural da população e fortalecer a economia criativa.
4: A leitura constitui um instrumento essencial para o desenvolvimento humano, para o fortalecimento da cidadania e para a ampliação das oportunidades educacionais e profissionais. Neste contexto, políticas públicas que estimulem a formação de leitores contribuem diretamente para o desenvolvimento social, econômico e democrático do Brasil. A concessão de crédito cultural cria um círculo virtuoso, no qual o incentivo à leitura também fortalece o mercado editorial, livrarias, cinemas, teatros, museus e demais agentes da economia criativa.
3: Segundo o relator, a proposta está de acordo com as diretrizes da Política Nacional do Livro e do Sistema Nacional de Cultura. Segundo pesquisa da Nielsen, publicada em fevereiro deste ano pela Câmara Brasileira do Livro, o mercado editorial brasileiro melhorou no ano passado, com 18% dos adultos afirmando que compraram pelo menos um livro nos 12 meses anteriores, 2% acima da pesquisa de 2024. São 3 milhões de novos consumidores. A proposta que cria o Pix da Leitura vai ser analisada ainda pelas comissões de Cultura, de Finanças e Tributação e de Constituição e Justiça, antes de seguir para o Senado. Da Rádio Câmara de Brasília, Luiz Cláudio Canuto.
1: Segurança Pública.
0: Bruno Ganem, do Podemos de São Paulo, destaca a aprovação de projeto que cria um protocolo de atuação em casos de acidentes aéreos. O congressista assinala que a proposta prevê um comitê coordenado pela ANAC para integrar instituições públicas e privadas na resposta a tragédias da aviação.
5: Esse protocolo busca repetir um quadro que acabou sendo positivo em meio à tragédia do acidente da Voipés. As instituições envolvidas, elas acabaram tendo uma sinergia muito boa, né, e isso favoreceu bastante o acolhimento aos familiares, né? Isso foi uma atuação diferenciada. É claro que é triste, né? A gente tem que encontrar algo positivo naquilo que é terrível, né? Que gera tanto sofrimento, mas o fato é que funcionou muito bem e garante que o que deu certo possa se repetir sempre que eventualmente ocorrer uma tragédia aérea.
2: Bruno Ganem afirma que a medida busca evitar que acidentes aéreos sejam tratados de forma desarticulada e burocrática. Ele explica que o texto transforma práticas de cooperação institucional em regra permanente para o acolhimento às famílias das vítimas.
0: Miguel Lombardi, do PL de São Paulo, quer criar regras mais rígidas para a concessão da saída temporária a condenados por crimes de violência doméstica contra a mulher. O benefício dependeria de uma avaliação obrigatória de risco e da manifestação do Ministério Público.
2: Miguel Lombardi também defende que a vítima seja ouvida de forma protegida e que o pedido seja negado quando houver risco à sua integridade. Nos casos excepcionais de concessão, o deputado propõe medidas como monitoramento eletrônico e proibição de contato com a vítima.
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1: Agricultura.
0: Avança na Câmara o projeto que facilita o trânsito de produtos artesanais pelo país. A repórter Silvia Munhato explica como deve funcionar.
7: A Comissão de Indústria, Comércio e Serviços da Câmara dos Deputados aprovou o projeto que permite a comercialização interestadual de produtos alimentícios artesanais fiscalizados por órgãos de saúde de estados e municípios. O deputado José Medeiros, do PL do Mato Grosso, autor do projeto, explica que a ideia é facilitar o trânsito desses produtos.
8: Nós temos produtos muito caros à nossa sociedade que são comercializados e muitas vezes apreendidos por filigranas das portarias e regulamentos, né? E nós temos uma preocupação porque boa parte da legislação que rege isso aí não é nem a que é aprovada no Congresso, né? São portarias, resoluções que vão sendo feitas e deixando essas pessoas totalmente à margem da legalidade.
7: O relator, deputado Daniel Agrobon, do PSD de Goiás, também buscou regulamentar a participação dos produtos alimentícios artesanais em eventos internacionais. O texto autoriza a saída desses produtos para participar de feiras, concursos ou provas, desde que haja autorização expressa do órgão federal responsável e sejam observadas as exigências sanitárias cabíveis. O projeto que regulamenta a comercialização interestadual de produtos alimentícios artesanais será analisado agora pelas comissões de Agricultura e de Constituição e Justiça. Da Rádio Câmara de Brasília, Silvia Munhato.
1: Consumidor.
2: Daniel Freitas, do PL de Santa Catarina, votou a favor de projeto que amplia a fiscalização do mercado de combustíveis. A proposta autoriza a ANP, a Agência Nacional do Petróleo, Gás Natural e Biocombustíveis, a acessar dados de notas fiscais eletrônicas dos agentes regulados.
0: O texto aprovado pela Câmara com o apoio de Daniel Freitas permite o cruzamento das informações com os dados já reunidos pela agência para identificar irregularidades como adulteração de combustíveis e sonegação. A proposta seguiu para análise dos senadores.
2: Projeto de Áureo Ribeiro, do Solidariedade do Rio de Janeiro, dispensa a exigência do selo físico do Inmetro em capacetes comprados no exterior ou importados por pessoas físicas. O texto prevê que a medida só vale para marcas e modelos do produto que já tiverem certificado e registro no Instituto.
0: Áureo Ribeiro argumenta que a exigência do selo físico encarece os equipamentos e gera autuações desnecessárias a motociclistas que usam capacetes já seguros. O deputado reforça que a medida não altera as exigências de absorção de impacto.
2: Termina agora o Jornal Câmara dos Deputados, produzido pela Rádio Câmara, com trabalhos técnicos de Wellington Teles e a apresentação de Val Monteiro e Luciana Vieira. Uma boa noite para você.
0: A Voz do Brasil volta amanhã. Boa noite.
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